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0: Uma coisa você não pode negar, ouvinte. Todos nós temos um grande amor, guardadinho em uma caixinha bem no fundo do coração, não é verdade? E certas canções têm o dom de trazer de volta as lembranças desse grande amor. Aí vamos lá, abrimos a caixinha e colocamos à nossa frente. Pronto. Lá vem as mais doces e também amargas lembranças de 15, 20, 30 anos atrás. E para a saudade ficar bem dolorida, acrescentamos em nossos recuerdos a música que era a trilha sonora desse amor inesquecível. Muito bem, então se prepare, porque o sucesso que você não esquece vai relembrar uma das músicas mais românticas de todos os tempos. Foi escrita, composta e interpretada pelo canadense de voz rouca Bryan Adams em 1983. A canção foi fortemente inspirada no grande sucesso do grupo Journey, Faithfully, gravada em 7 de julho de 1983, mas só lançada em 9 de abril de 1985, a música foi a número 1 por várias semanas no Hot 100 da Billboard no mundo inteiro. Pois é. Tenho certeza que neste momento, muitos ouvintes vão ter um encontro com seu passado. Com a lindíssima Heaven, na voz rouca de Bryan Adams.

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1: Olá, ouvinte da Rádio Easy. Que bom estar com você aqui no Música e Vinho. Nossa taça de conhecimento de hoje será sobre a vinícola chamada Luiz Porto Vinhos Finos. Esta vinícola brasileira está localizada no estado de Minas Gerais. Isso mesmo, Minas Gerais, a terra do café, dá lugar também a vinhos de extrema qualidade. Na zona rural da cidade de Cordislândia, lá a tecnologia de produção e o autoconhecimento sobre o terroir fazem os vinhos da Luiz Porto terem muita qualidade. As mudas de videiras foram importadas da França e os equipamentos de produção importados da Itália. O grande destaque deste produtor são os vinhos tintos da variedade Syrah e Cabernet Sauvignon, da linha que leva o nome da vinícola, Luiz Porto. Destaco também os excelentes espumantes desta linha, frescos e agradáveis. Sensacional! Os vinhos são oriundos de um terroir único, com cerca de 800 metros de altitude, com solos argilo-arenosos. Tive a oportunidade de estar em uma degustação no interior de São Paulo com o proprietário Júnior Porto e disse a ele o quanto os vinhos estão maravilhosos. Era nítido o orgulho e o amor pelo trabalho de sua família. O Brasil produz vinhos sensacionais. Viva o vinho mineiro! Viva o vinho do Brasil! Um brinde! E se você quer sugerir um tema para o Música e Vinho, pode deixar registrado lá no meu Instagram. Anote aí, ó, @jonas.sommelier. Curta agora, no Música e Vinho, Marina Lima, Fugaz.

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0: 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Ah, e tem que caprichar no protetor solar e deixar a pele sempre bem hidratada. Assim, você vai conseguir apreciar as belezas das lindas e diversas cores dos ipês que o inverno traz. 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
1: 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As notícias do governo federal que movimentaram o país no dia de hoje.
2: Olá, boa noite.
3: Boa noite para você que nos acompanha em todo o país.
2: Segunda-feira, 6 de julho de 2026.
3: Vamos ao destaque do dia na Voz do Brasil.
2: Estudantes podem se inscrever a partir de amanhã no ProUni, o programa Universidade para Todos.
3: A iniciativa seleciona quem busca uma vaga em uma instituição privada de ensino superior. Gabriela Noronha.
4: Para participar, o estudante deve ter cursado ensino médio em escola pública ou como bolsista integral em escola privada.
2: Imunização contra o HPV. Jovens de 15 a 19 anos podem se vacinar até dezembro.
3: Deve ser vacinado quem não recebeu o imunizante na idade recomendada ou não possui registro de vacinação. Nazi Brum.
5: A vacina também está disponível para grupos específicos, como pessoas vivendo com HIV, transplantados, pacientes oncológicos e usuários de PrEP, a profilaxia pré-exposição ao HIV.
2: Canal oferece escuta a jovens de forma humanizada.
3: Pode falar. Adolescentes podem receber de forma gratuita atendimento em saúde mental por meio de plataforma digital. Edinaldo Júnior.
6: A Rede Pode Falar é um canal gratuito e anônimo que pode ser acessado pelo celular de maneira fácil, rápida e simples.
2: Hoje na apresentação da Voz do Brasil, eu, Mariana Jungmann e Luciano Seixas.
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2: Estudantes que desejem concorrer a bolsas de estudo em instituições de ensino privadas por meio do ProUni, o Programa Universidade para Todos, as inscrições começam amanhã e seguem até o final da semana.
3: As bolsas cobrem o equivalente à metade ou ao valor total da mensalidade do curso.
4: O programa Universidade para Todos oferece bolsas integrais e parciais em instituições privadas de ensino superior. Duas vezes ao ano são abertas as inscrições para seleção de bolsistas. E quem quiser concorrer a uma vaga nesse segundo semestre deve ficar de olho nos prazos. As inscrições começam nesta terça-feira e vão até sexta-feira, dia 10 de julho. Para participar, o candidato precisa ter concluído o ensino médio, participado das edições de 2024 ou de 2025 do Enem, obtido no mínimo 450 pontos na média das 5 provas do exame e nota maior do que zero na redação. Além disso, segundo o edital, o estudante deve ter cursado o ensino médio em escola pública ou como bolsista integral em escola privada. Para obter uma bolsa integral, a renda familiar bruta mensal por pessoa deve ser de até um salário mínimo e meio. Já para as bolsas parciais, a renda familiar bruta mensal por integrante da família não pode ultrapassar 3 salários mínimos. Lembrando que professores da rede pública têm regras específicas de isenção de renda para licenciaturas. O resultado da primeira chamada será divulgado na próxima semana, em 15 de julho, enquanto a segunda chamada está prevista para 5 de agosto. As inscrições são gratuitas e devem ser feitas exclusivamente pelo site acessounico.mec.gov.br/ProUni. Gabriela Noronha para a Voz do Brasil.
2: E as inscrições para a Prova Nacional Docente 2026 foram prorrogadas até o dia 10 de julho.
3: O novo prazo também vale para solicitações de atendimento especializado e para o uso do nome social.
7: Para efetivar a inscrição, o candidato deve pagar a taxa de R$ 85,00 até o dia 14 de julho. Essa também é a data em que será divulgado o resultado das solicitações de atendimento especial. Em caso de negativa, os recursos podem ser apresentados pelos candidatos até 16 de julho. A aplicação da prova está mantida para o dia 20 de setembro e o resultado final será divulgado em 15 de dezembro. O exame é composto por duas partes, sendo uma voltada para a formação geral docente e outra para questões específicas de 21 áreas da licenciatura. A Prova Nacional Docente tem o objetivo de avaliar a formação dos profissionais que estão concluindo cursos de licenciatura em todo o país. Mas o resultado também pode ser usado como parte de processos seletivos em concursos públicos para a contratação de profissionais de educação básica. Priscila Machado, para a Voz do Brasil.
2: As inscrições para a Prova Nacional Docente devem ser feitas pela internet no endereço pnd.inep.gov.br.
3: E as inscrições para o Fundo de Financiamento Estudantil, FIES, do segundo semestre de 2026, abrem entre os dias 14 e 17 de julho.
2: Nessa etapa, o programa oferece mais de 44 mil vagas para estudantes que desejam financiar cursos presenciais em faculdades particulares.
3: Para participar, o candidato precisa ter feito o Exame Nacional do Ensino Médio a partir de 2010, alcançado média mínima de 450 pontos nas provas, sem zerar a redação, e comprovar renda familiar de até 3 salários mínimos por pessoa.
2: O resultado da seleção vai ser divulgado em 30 de julho.
3: A inscrição para o FIES é gratuita e deve ser feita exclusivamente pela internet, no portal único de acesso ao ensino superior, em acessounico.mec.gov.br.
2: Campanha de vacinação contra o papilomavírus humano foi prorrogada até o dia 31 de dezembro.
3: O público-alvo são adolescentes e jovens de 15 a 19 anos e pessoas de grupos prioritários.
2: O imunizante está disponível nas unidades básicas de saúde de todo o país.
5: O objetivo da campanha é alcançar pessoas que não foram imunizadas na faixa etária recomendada ou que não possuem registro vacinal. O esquema previsto no calendário nacional de vacinação é indicado para meninas e meninos de 9 a 14 anos. Na estratégia de resgate, adolescentes e jovens de 15 a 19 anos poderão se vacinar de graça até 31 de dezembro, como explica Éder Gatti, diretor do Departamento do Programa Nacional de Imunizações.
8: A vacina ela é recomendada para pessoas de 9 a 14 anos na rotina, só que tem pessoas que já hoje estão com 15, 16, 17, 18, 19 anos que não foram vacinadas. Então nós demos a oportunidade dessas pessoas colocar a vacinação em dia.
5: A vacina também está disponível para grupos específicos, como pessoas vivendo com HIV, transplantados, pacientes oncológicos e usuários de PrEP, a profilaxia pré-exposição ao HIV. O papilomavírus humano, HPV, é uma infecção sexualmente transmissível e está associado a diferentes tipos de câncer, como os de colo do útero, boca e garganta. Após o encerramento da campanha em dezembro, a vacina continuará sendo oferecida de graça a crianças e adolescentes de 9 a 14 anos e grupos específicos. Os demais deverão ser vacinados em clínicas particulares. Reportagem Nazi Brum.
3: Atenção médicos de todo o país, estão abertas as inscrições para edital de contratação de especialistas para o SUS.
2: Ao todo, são disponibilizadas 1.138 vagas imediatas, que abrangem 309 municípios nas 5 regiões do país.
3: Entre as especialidades, a área de anestesiologia lidera a oferta de vagas com 290 no total.
2: E as demais estão distribuídas entre ecocardiografia, cirurgia geral, endoscopia digestiva, colonoscopia e oncologia clínica.
3: As inscrições devem ser feitas pela internet na plataforma da Unasus, no endereço acesso.unasus.gov.br.
2: 3 em cada 10 estudantes de 13 a 17 anos se sentem tristes sempre ou na maioria das vezes.
3: E 18,5% dos jovens pensam que a vida não vale a pena ser vivida. É o que aponta o IBGE.
2: Para criar um espaço de escuta e encaminhar esses adolescentes ao atendimento psicossocial no SUS, os jovens contam com a rede Pode Falar.
6: Um canal de escuta acolhedora e sem julgamentos. Essa é a rede Pode Falar, que atende adolescentes e jovens de 13 a 24 anos em emergências psíquicas e emocionais. De acordo com o IBGE, 3 em cada 10 estudantes de 13 a 17 anos se sentem tristes sempre ou na maioria das vezes. 42,9% dos alunos responderam que se sentem irritados, nervosos ou mal-humorados por qualquer coisa. 18,5% pensam sempre ou na maioria das vezes que a vida não vale a pena ser vivida. Os dados são da Pesquisa Nacional de Saúde Escolar, divulgados esse ano. A Rede Pode Falar é um canal gratuito e anônimo que pode ser acessado pelo celular de maneira fácil, rápida e simples. A vice-coordenadora Marina Oliveira fala sobre a importância do projeto.
9: Ele usa a internet, né? Usa a possibilidade do online para chegar a adolescentes do Brasil inteiro. E, ao mesmo tempo, ele facilita a escuta acolhedora desses adolescentes jovens, né? Por ter esse sigilo e essa coisa anônima garantida, ela fica muito mais à vontade para se abrir.
6: Atualmente, 20 instituições compõem a Rede Pode Falar em todo o país. As equipes de atendimento são formadas por estudantes de graduação de diversas áreas do conhecimento que são supervisionados por docentes. Todos eles passam por um processo contínuo de formação em saúde mental. Lucas Bonfim, de 31 anos, é um dos atendentes. Estudante de engenharia química na Universidade Federal de Sergipe, ele integra a equipe desde o início deste ano. Mesmo o curso não sendo da área da saúde, ele acredita que o trabalho complementa a sua formação e fala sobre a importância da experiência de escuta.
10: O objetivo do projeto realmente é escutar, a gente conseguir acolher e escutar o que a pessoa tem a falar.
6: A Rede Pode Falar funciona como uma espécie de porta de entrada digital para o atendimento psicossocial do SUS, como explica o diretor do Departamento de Saúde Mental, Álcool e Outras Drogas do Ministério da Saúde, Marcelo Quimatti.
11: Ele pode criar uma porta de entrada da mesma forma que a gente criou com pessoas com problemas com jogos e apostas. Que ela é feita em pequena escala, mas que ele é muito bem avaliado, ele é muito bem sucedido onde ele é aplicado e articular isso à rede de atenção psicossocial.
6: A Rede Pode Falar está disponível pelo site podefalar.org.br e também pelo WhatsApp ou Telegram. Com locução de Edinaldo Júnior, reportagem Luciana Colares de Holanda.
3: O telefone para atendimento no WhatsApp é o 6199-660-8843.
2: E no Telegram, o nome de usuário é @podefalar.
3: E está disponível na plataforma da Universidade Aberta do SUS, curso em saúde de populações expostas a agrotóxicos.
2: A formação é feita à distância e voltada a profissionais do Sistema Único de Saúde e a demais interessados no tema.
3: O curso reúne conteúdos sobre vigilância em saúde, incluindo identificação e monitoramento de situações de exposição a agrotóxicos.
2: As inscrições podem ser realizadas diretamente na plataforma da universidade no endereço unasus.gov.br.
3: Para muita gente, viajar de avião pode ser sinônimo de comodidade, mas...
2: Mas, para outras pessoas, o transporte aéreo pode resultar em muita dor de cabeça.
3: Por isso, a Agência Nacional de Aviação Civil criou uma plataforma para registrar reclamações sobre serviços prestados pelas empresas aéreas.
12: Quem precisar registrar uma reclamação sobre serviços prestados por empresas aéreas pode utilizar a plataforma ANAC Passageiro. O acesso é feito com uma conta gov.br e permite enviar manifestações à Agência Nacional de Aviação Civil, ANAC, acompanhar o andamento do atendimento e avaliar a resposta apresentada pela empresa. Durante o processo, a reclamação é encaminhada à companhia aérea, que responde ao passageiro dentro do prazo previsto pela regulamentação da ANAC. O sistema também permite a troca de informações entre as partes até a conclusão do atendimento. Além do registro de reclamações, a plataforma disponibiliza um painel público com indicadores sobre atendimento das empresas participantes. Os usuários podem consultar informações por companhia aérea, período e nacionalidade da empresa, além dos assuntos mais frequentes registrados pelos passageiros. Dilson Santa Fé, para a Voz do Brasil.
2: Cidadão pode conhecer mais sobre seus direitos na hora de ir às compras.
3: A Secretaria Nacional do Consumidor está com inscrições abertas para mais de 30 cursos gratuitos e totalmente online.
2: A iniciativa, realizada em parceria com a Universidade de Brasília, busca ampliar o acesso à informação e fortalecer a proteção dos direitos do consumidor. Entre os temas disponíveis estão práticas abusivas, proteção contratual, proteção de dados pessoais, consumo seguro, educação financeira e prevenção ao superendividamento. A coordenadora da Escola Nacional de Defesa do Consumidor, Ana Cláudia Santana, destaca que os cursos são uma oportunidade de formar cidadãos com um padrão de consumo mais consciente.
13: A plataforma é disponível para pessoas a partir de 16 anos, então é uma possibilidade de que na descoberta, né, ali da sua identidade, da sua cidadania, ela consiga descobrir de forma consciente a utilização, né, dos seus recursos financeiros.
2: Um dos destaques é o curso voltado para as bets, que vai abordar os direitos dos consumidores diante do mercado regulado de apostas de cota fixa e os impactos das novas relações de consumo envolvendo o setor. Para Ana Cláudia Santana, o crescimento das plataformas de apostas virtuais trouxe a necessidade do cidadão se informar e conhecer os

0: Cursos são online e gratuitos. E as aulas começam no dia 27 deste mês. Reportagem Thaís de Araújo.
1: Lembrando, as inscrições devem ser feitas na plataforma da Escola Nacional de Defesa do Consumidor, no endereço eaddefesadoconsumidor.mj.gov.br.
2: Ajuda humanitária. Brasil envia carregamento com vacinas à Venezuela para vítimas de terremoto.
1: Repórter Lucília Araújo tem mais informações.
3: Uma remessa com 350 mil doses de vacinas foi enviada no último sábado, dia 4, à Venezuela, para apoiar as ações de resposta em saúde após os terremotos que atingiram o país. A carga reúne 100 mil doses da vacina contra a febre amarela e 250 mil doses da vacina contra a raiva canina, destinadas ao controle de doenças em situações de emergência. Segundo o Ministério da Saúde, as vacinas enviadas não comprometem o abastecimento do Sistema Único de Saúde, o SUS. O transporte foi realizado em voo humanitário com chegada neste domingo, dia 5, para distribuição das doses. Desde o dia 24 de junho, foram confirmados 2.645 mortos e 12.666 feridos. O governo venezuelano já registrou 86.117 famílias afetadas e 15.050 desalojadas. Até agora, 885 edifícios foram afetados e outros 189 desabaram. Lucília Araújo para a Voz do Brasil.
2: Na época de reprodução dos peixes, a pesca é proibida para garantir a preservação das espécies.
1: Durante o período que é chamado de defeso, os pescadores têm direito a um seguro.
2: O pagamento tem início amanhã.
4: O Instituto Nacional do Seguro Social, o INSS, começa no dia 7 de julho o pagamento do seguro defeso para mais de 149.500 pescadores artesanais. Os benefícios referentes aos períodos de defeso anteriores a 2026 vão ser depositados em parcela única para quem já teve o direito reconhecido. Os pescadores que aguardavam apenas a liberação dos recursos podem consultar a situação do pagamento pelo aplicativo Carteira de Trabalho Digital ou pelo portal Emprega Brasil. Já quem ainda tem o pedido em análise deve acompanhar o processo pelo Meu INSS ou pela Central 135. Os benefícios aprovados posteriormente vão ser pagos nos próximos lotes. Claudimário Carvalho para a Voz do Brasil.
1: Estão abertos 5 editais do CNPq voltados para a equidade étnica, de raça e de gênero.
2: As chamadas também incentivam a produção de conhecimento sobre desigualdades.
1: Saiba quem pode participar e até quando é possível se inscrever na reportagem de Graziele Bezerra.
5: O Conselho Nacional de Desenvolvimento Científico e Tecnológico, CNPq, está com 5 chamadas públicas abertas, além de 2 projetos voltados ao tema da equidade étnica, racial e de gênero na ciência brasileira. O presidente do CNPq, Olival Freire Júnior, destacou o conteúdo dos editais.
6: E esses 5 editais, eles têm muito de ações tipicamente educacionais voltadas para a inclusão na área de ciência, tecnologia, engenharia, mas tem algumas ações que são voltadas especificamente para a produção de mais conhecimento, conhecimento novo, conhecimento de qualidade sobre esses problemas que têm que ser enfrentados, tanto quanto os problemas de saúde pública, os problemas do petróleo, os problemas da agricultura e tantos outros.
5: Com inscrições abertas até 10 de agosto, a chamada pública Asas para o Futuro é voltada para a inserção de mulheres de 15 a 29 anos no mercado de trabalho. Já a segunda edição da chamada Atlânticas está com inscrições até 30 de setembro e concederá bolsas no exterior para cientistas negras, indígenas, quilombolas e ciganas. Em outra vertente, o projeto Inspiração é destinado à formação de jovens negras na área da indústria da energia. O programa Lélia Gonçalves vai financiar pesquisas sobre desigualdades étnico-raciais. Também há um edital para fortalecer o Sistema Nacional de Promoção da Igualdade Racial. Serão desenvolvidos ainda projetos voltados para a rede de pesquisa em igualdade racial e para ações afirmativas do Instituto Rio Branco, com concessão de bolsas para pessoas negras candidatas aos concursos de ingresso na diplomacia. As informações completas e os editais estão em gov.br.

0: cnpq.com.br/CNPq. Reportagem Graziele Bezerra.
1: Estão abertas as inscrições para o edital BNDES Periferias Fortes Nordeste.
2: A iniciativa é voltada a organizações da sociedade civil que atuam em favelas e comunidades periféricas da região para atender a população que vive nesses locais.
3: O objetivo é fortalecer organizações da sociedade civil e coletivos ainda não formalizados que atuam em favelas e comunidades periféricas da região. Lançado em parceria com o Instituto Eclos, o edital vai selecionar 85 iniciativas nos estados de Alagoas, Bahia, Ceará, Paraíba, Pernambuco, Piauí, Rio Grande do Norte e Sergipe. As organizações selecionadas vão participar de uma jornada de desenvolvimento institucional executada pelo Instituto Eclos, com capacitações, mentorias especializadas, apoio à formalização e acesso a recursos financeiros de até R$100 mil, no caso das organizações de pequeno porte, e de até R$300 mil para as organizações de médio porte. É o que explica a chefe do Departamento de Inclusão Produtiva e Educação do BNDES, Celina Rangel Tura.
4: Vão receber recursos para desenvolver os projetos, que os planos de negócio que vão ser construídos a partir dessa capacitação e mentoria. O recurso é livre para onde essa instituição entende que vai fortalecer institucionalmente a sua capacidade de executar melhores projetos, captar mais recursos, e aí são vários objetivos que a gente quer.
3: Podem participar do edital BNDES Periferias Fortes Nordeste, organizações sem fins lucrativos formalizadas e coletivos ainda não formalizados, desde que tenham histórico comprovado de atuação em seus territórios. As iniciativas devem promover benefícios para populações de baixa renda, principalmente em áreas como geração de emprego e renda, educação, saúde, esporte e justiça, entre outras. As inscrições estão abertas até o dia 12 de agosto no site eclos.org/periferias-fortes. Atenção para como se escreve Eclos: E-K-L-O-O-S. Reportagem André de Barros Lima.
1: A Defesa Civil Nacional reconheceu a situação de emergência em mais 77 cidades atingidas por desastres.
2: Podem obter reconhecimentos cidades que sofreram com secas ou fortes chuvas.
5: A maior parte dos municípios teve emergência declarada por estiagem. Já Icatu, no Maranhão, e Goiânia, em Pernambuco, foram castigadas por fortes chuvas, enquanto Piauí, em Minas Gerais, obteve o reconhecimento federal por queda de granizo. Cidades com reconhecimento federal de situação de emergência ou de estado de calamidade pública podem solicitar recursos ao Ministério da Integração e do Desenvolvimento Regional. A solicitação deve ser feita por meio do Sistema Integrado de Informações sobre Desastres. A Defesa Civil Nacional oferece uma série de cursos à distância para habilitar e qualificar agentes municipais e estaduais para o uso do sistema. Natália Kuzlik, para a Voz do Brasil.
1: Autorizada a realização de concursos públicos para a Receita Federal e o Banco Central.
2: Juntas, as seleções vão oferecer 316 vagas para cargos de nível médio e superior. São 146 vagas para a Receita e 170 para o Banco Central.
1: Os editais devem ser lançados em até 6 meses.
2: O prazo mínimo entre a publicação do edital e a aplicação da primeira prova é de 2 meses.
1: E essas foram as notícias do Governo do Brasil.
2: Uma realização da Secretaria de Comunicação Social da Presidência da República.
1: Com produção da Empresa Brasil de Comunicação.
2: Fique agora com as notícias do Poder Judiciário e do Congresso Nacional. Boa noite.
1: Boa noite e até amanhã.
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8: Tribunais devem prestar informações ao STF sobre pagamentos a magistrados.
9: STJ nega validade a testamento por e-mail sem assinatura e sem testemunhas.
8: Defeso eleitoral impõe limites a agentes públicos a 3 meses das eleições 2026.
9: Boa noite, eu sou Arthur Filho.
8: E eu sou Walter Lima.
9: Tribunais de 6 estados e do Distrito Federal têm até 48 horas para prestar informações ao Supremo Tribunal Federal sobre pagamentos a magistrados.
8: As decisões foram tomadas em vários processos diferentes de relatoria dos ministros Alexandre de Moraes, Flávio Dino, Cristiano Zanin e Gilmar Mendes. Repórter Marcelo Della Libera.
10: No documento assinado nesta segunda-feira, os ministros determinaram que os presidentes dos tribunais de justiça do Distrito Federal, Goiás, Maranhão, Paraná, Rio de Janeiro, Rio Grande do Norte e Rondônia prestem informações detalhadas sobre os valores e verbas pagas a magistrados da ativa, aposentados e pensionistas nos meses de abril, maio, junho e julho deste ano, com a discriminação das verbas remuneratórias e indenizatórias. Também deverão encaminhar cópias das folhas de pagamento referentes a esse período. Nas três ações, os ministros citaram uma notícia divulgada pela imprensa nesta segunda-feira, segundo a qual alguns tribunais teriam autorizado pagamentos remuneratórios e indenizatórios em desacordo com os parâmetros definidos pelo Supremo. Diante dessas informações, a Corte determinou a adoção imediata de providências para verificar eventual descumprimento da própria decisão.
9: E-mail sem assinatura e sem testemunhas não pode ser reconhecido como testamento particular.
8: Essa conclusão é do STJ. Fátima Uchoa.
11: Um homem pediu a abertura, o registro e o cumprimento de suposto testamento contido em mensagem eletrônica programada para ser enviada 2 dias após a morte da remetente, que havia tirado a própria vida. No texto, ela manifestava o desejo de destinar aplicações financeiras a ele, amigo próximo, e parte dos recursos à entidade de caridade. A Justiça de São Paulo extinguiu o processo sem resolução do mérito. A terceira turma do STJ manteve essa decisão, considerando que, embora seja possível flexibilizar algumas formalidades dos testamentos particulares para preservar a vontade do testador, isso não é possível sem assinatura ou outro meio seguro que confirme a autoria e validade do documento. O relator foi o ministro Moura Ribeiro.
9: Defesa Eleitoral impõe limites a agentes públicos.
8: As regras começam a valer faltando 3 meses para as eleições 2026. Mariana Fabri.
12: Entraram em vigor no último sábado, 4 de julho, as principais restrições destinadas a agentes públicos no chamado Defesa Eleitoral. As regras para a administração pública buscam assegurar a igualdade de oportunidades entre as candidaturas. Está proibido nomear, contratar, dispensar sem justa causa ou transferir servidores públicos, transferir voluntariamente recursos da União aos estados e dos estados aos municípios, fazer publicidade institucional e pronunciamentos em rede de rádio e TV, contratar shows para inauguração de obras e nem comparecer a essas inaugurações. Canais oficiais também precisam omitir nomes, imagens ou slogans de autoridades que estejam em campanha eleitoral. As regras completas estão em tse.jus.br.
9: Legislação e jurisprudência trabalhista buscam combater a discriminação contra trabalhadores que sofrem com o alcoolismo. Além de comprometer o desempenho profissional, a saúde física e mental, a doença pode resultar em dispensa discriminatória.
8: Embora a dependência possa evoluir de forma silenciosa, ela causa a diminuição da produtividade, faltas repetidas sem justificativas, violência como assédio moral e agressões e aposentadoria precoce.
9: Quando a empresa tem conhecimento da condição, a demissão pode ser considerada discriminatória, de acordo com a súmula 443 do Tribunal Superior do Trabalho.
8: Só em 2025, dos mais de 522 mil processos julgados no TST, 3.641 foram sobre esta situação.
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9: A você, uma boa noite.
8: E até amanhã.
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13: Eu sou Paula Groba.
14: E eu sou Ricardo Nakaoka.
13: E estes são os destaques de hoje do Jornal do Senado, que começa agora.
15: plenário analisa pena maior para violência sexual digital contra crianças.
16: Violência contra jornalistas nas eleições preocupa especialistas.
15: Prorrogadas MPs que tratam da taxa das blusinhas e de subsídios aos combustíveis.
17: Boa noite.
18: Boa noite.
17: Garantir mais recursos para ações voltadas à infância e à adolescência pode passar a ser uma prioridade no orçamento público.
18: A Comissão de Direitos Humanos do Senado aprovou um projeto que inclui políticas para crianças e adolescentes entre os investimentos obrigatórios das emendas de bancada estadual. Os detalhes com o repórter Rodrigo Rezende.
19: As emendas de bancadas estaduais são recursos do orçamento direcionados coletivamente por deputados e senadores de um mesmo estado para áreas consideradas prioritárias. A lei já prevê uma lista de setores preferenciais e um projeto da senadora Damares Alves, do Republicanos do Distrito Federal, aprovado na Comissão de Direitos Humanos, inclui políticas públicas para crianças e adolescentes entre as urgências. O relator, senador Eduardo Girão, do Novo, do Ceará, foi favorável ao projeto. Ele teve seu relatório lido na CDH pelo senador astronauta Marcos Pontes, do PL de São Paulo.
20: Ao prever expressamente as políticas públicas direcionadas a crianças e adolescentes nas ações prioritárias das emendas de bancada estadual, a proposição corrige lacuna significativa e assegura a alocação de recursos indispensáveis à promoção da dignidade e desenvolvimento pleno desse grupo vulnerável.
19: O projeto segue para análise da Comissão de Assuntos Econômicos.
17: A proteção de direitos humanos de crianças e adolescentes também foi tema de um debate na comissão.
18: Os convidados discutiram medidas para aprimorar as políticas públicas voltadas à infância e à juventude. Repórter César Mendes.
21: No debate da Comissão de Direitos Humanos, Juliana de Souza Nunes, do Instituto Mãos Solidárias, que atua no Distrito Federal, contou um pouco da sua própria história de vítima de violência.
22: Eu fui abusada pelo meu padrasto. O delegado, ele me olhou e falou o seguinte para mim: você sabe que seu padrasto, ele pode sair. Sabe o que eu senti naquele momento? Que não tinha proteção.
21: A senadora Damares Alves, do Republicanos do Distrito Federal, revelou ter sido ela também vítima de violência infantil.
23: A violência que sofremos na infância, ela não nos define, são as nossas escolhas. Eu também sou sobrevivente da violência.
21: Para a juíza Cati do Prado, o maior desafio do Brasil na proteção de crianças e adolescentes é transformar o sistema normativo em direitos efetivamente vividos. Renato Godoy, do Instituto Alana, defendeu a aprovação do projeto da deputada Laura Carneiro, do PSD do Rio de Janeiro, que assegura o direito das crianças à natureza, em análise na Comissão de Meio Ambiente.
17: E o Senado pode dar um novo passo no combate à violência sexual contra crianças e adolescentes na internet. Os senadores analisam nesta terça-feira um projeto que endurece as penas para esses crimes, inclusive quando há uso de inteligência artificial, e cria novos instrumentos para acelerar as investigações.
18: Outro projeto em análise no plenário nesta semana amplia a divulgação do Ligue 180, canal de atendimento e denúncia de casos de violência contra a mulher. A reportagem é de Pedro Pincer.
24: O Senado pode votar esta semana uma proposta que prevê punições mais duras para a violência sexual digital contra crianças e adolescentes, inclusive nos casos em que é utilizada a inteligência artificial. A pena atual para quem adquire, possui ou armazena material com violência sexual é de 1 a 4 anos de reclusão e multa. O projeto aumenta essa punição para 3 a 6 anos de reclusão e multa. A senadora Damares Alves, do Republicanos do Distrito Federal, deu mais detalhes.
25: Nós vamos dar com esse projeto poder aos policiais de retirar imediatamente essa live do ar. Nós vamos dar poder com esse projeto que o agente policial, o delegado, imediatamente haja na hora de identificar uma imagem no mundo online de abuso de violência sexual contra criança e adolescente.
24: Também pode ser votada a proposta que estabelece diretrizes para as atividades de inteligência no Brasil, definindo conceitos, funções e procedimentos para obtenção, análise e disseminação de informações. Outros itens na pauta da semana tratam da transferência automática do valor da pensão alimentícia diretamente para a conta do beneficiário ou do seu representante legal, da obrigatoriedade da divulgação do serviço telefônico de denúncias de violência contra a mulher, o Ligue 180, e de um acordo de coprodução cinematográfica entre Brasil e China.
17: E o presidente do Senado, Davi Alcolumbre, prorrogou por mais 60 60 dias a validade de duas medidas provisórias editadas pelo governo federal. Uma delas acaba com o imposto de importação sobre compras internacionais de até 50 dólares, conhecido como taxa das blusinhas.
18: A outra concede subvenções a produtores e importadores de combustíveis derivados de petróleo. Com a prorrogação, o Congresso terá até o fim de setembro para votar as duas propostas.
17: A segurança dos jornalistas na cobertura das eleições gerais de 2026 foi debatida no Conselho de Comunicação Social do Congresso.
18: A audiência destacou as medidas de proteção desses profissionais. Repórter Patrícia Oliveira.
0: Os participantes enfatizaram o ambiente hostil que marca a atuação da imprensa nesse período dentro e fora das redes sociais. Entre 2010 e 2022, ao menos 35 jornalistas foram assassinados no Brasil. O repórter Pedro Rafael Vilela destacou que nas coberturas eleitorais, muitas ameaças partem dos próprios políticos e assessores.
1: É retirar assuntos da agenda pública por meio da intimidação. Por isso que a violência contra jornalistas tem essa dimensão política, né? Ela busca restringir a circulação de informações de interesse coletivo.
0: Daniele Reis, do Observatório da Violência contra Jornalistas, detalhou o protocolo de recebimento de denúncias e investigação dos crimes.
2: Ele institui procedimentos de preservação de prova, inclusive as provas digitais, de escuta adequada, de sigilo das fontes, com vistas à redução da impunidade.
0: Para registrar violações à liberdade de imprensa, as denúncias podem ser enviadas diretamente pelos canais oficiais do Ministério da Justiça e Segurança Pública.
17: O senador Eduardo Girão, do Novo do Ceará, defendeu a revisão da legislação sobre as bets e medidas mais rígidas para conter a expansão das apostas. Segundo ele, o crescimento do setor tem provocado graves impactos sociais e econômicos e a proibição da atividade seria a forma mais eficaz de proteger a população.
18: Os impactos das apostas esportivas no Brasil foram debatidos em audiência pública conjunta das Comissões de Direitos Humanos e de Assuntos Sociais. De acordo com o parlamentar, o encontro reuniu representantes do governo, especialistas e entidades da sociedade civil para discutir medidas de enfrentamento aos prejuízos causados pelas bets.
3: Infelizmente, falta de aviso não foi. Nós votamos contra, fomos minoria, mas temos que consertar. O Senado tem que consertar isso, no meu modo de entender, proibindo a jogatina, qualquer que seja, no nosso território nacional.
17: Já o senador Romário, do PL do Rio de Janeiro, defendeu por videoconferência a aprovação da PEC, que acaba com a escala de trabalho 6-1.
18: O parlamentar que acompanha a Copa do Mundo nos Estados Unidos disse que não se licenciou do mandato para poder votar a favor da proposta, caso ela entre na pauta do plenário do Senado.
17: Todos os anos, milhares de peregrinos percorrem a pé ou de bicicleta o caminho da fé em direção ao Santuário de Aparecida. Agora, esse percurso passa a ter reconhecimento oficial como roteiro turístico.
18: A lei sancionada pelo governo e de autoria do senador astronauta Marcos Pontes fortalece o turismo religioso, cultural e rural em mais de 70 cidades de Minas Gerais e São Paulo. Os detalhes com o repórter Henrique Nascimento.
4: O Caminho da Fé agora é reconhecido oficialmente como roteiro turístico. A rota reúne mais de 70 cidades de Minas Gerais e de São Paulo e tem como destino o Santuário Nacional de Nossa Senhora Aparecida, em Aparecida, no interior paulista. A lei teve origem em projeto do senador astronauta Marcos Pontes, do PL de São Paulo. Para ele, o reconhecimento pode atrair investimentos e melhorar a estrutura para os peregrinos.
5: Isso vai atrair investimentos para essas cidades, mais negócios, mais possibilidades de desenvolvimento. Nós vemos na Europa o caminho de Compostela e por que não a gente ter todo esse desenvolvimento no nosso país também.
4: O ramal principal começa em Águas da Prata, passa por cidades mineiras e paulistas e segue até Aparecida. Segundo a Polícia Rodoviária Federal, cerca de 39 mil romeiros passaram pela rodovia Presidente Dutra em 2025, no feriado de Nossa Senhora Aparecida.
18: Com edição de Paula Groba e trabalhos técnicos de João Lira, o Jornal do Senado fica por aqui. Acompanhe agora as notícias da Câmara dos Deputados. Boa noite.
17: Boa noite e até amanhã.
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8: Avança a proposta sobre adaptação de moradias às pessoas com deficiência.
9: A comissão aprova prioridade para cidades atingidas por eventos climáticos.
8: Deputados analisam criação de Força Nacional para o combate a desastres.
10: Boa noite. Projeto que institui agrupamento especial de bombeiros para combater catástrofes avança na Câmara. A repórter Maria Neves tem as informações.
11: A Comissão de Segurança Pública da Câmara aprovou o projeto do deputado Lúcio Moschini, de Rondônia, que institui uma Força Nacional Integrada de Combate a Emergências. Essa força será composta por bombeiros militares estaduais que deverão receber treinamento especializado para enfrentar qualquer tipo de desastre. Pelo texto aprovado, a Mobilização Nacional de Resposta Integrada em Desastres funcionará em regime de cooperação entre a União e os estados. Assim como ocorre atualmente com a Força Nacional de Segurança Pública, a Unidade Especial de Bombeiros deverá ser acionada pelo governador do estado atingido pela catástrofe. A atuação do grupo também poderá ser solicitada por um ministro de Estado. Como explica Lúcio Moschini, o objetivo da proposta é equipar o país com um grupo de socorro treinado e com comando centralizado, capaz de dar respostas rápidas em casos de emergências.
12: Essa instituição, ela tem que ter CNPJ, ela tem que ter estrutura organizacional, ela tem que ter treinamento, tem que ter comandante e não precisa de fazer nenhum concurso. Basta que os estados se habilitem para fazer parte dessa Força Nacional, envie seus membros. Esses membros serão treinados dentro de uma instituição totalmente regulamentada, com hierarquia. E quando sim houver a necessidade, essa Força Nacional será acionada, vai tomar as providências necessárias de acordo com o desastre.
11: Ainda de acordo com o projeto aprovado, a gestão e o treinamento do grupo serão compartilhados entre os Ministérios da Integração, do Meio Ambiente e da Justiça e Segurança Pública. O financiamento virá de recursos do Fundo Nacional de Segurança Pública, do orçamento do PrevFogo, que é o Centro Nacional de Prevenção e Combate aos Incêndios Florestais, e do Sistema Nacional de Defesa Civil. Na Comissão de Segurança Pública, o relator, deputado delegado Bruno Lima, de São Paulo, promoveu pequenas mudanças no texto. Dentre elas, alterou o nome do Grupamento Especial de Bombeiros. O texto inicial previa Brigada de Mobilização Nacional. Foi o relator que propôs renomear o grupo para Mobilização Nacional de Resposta Integrada em Desastres. Segundo o delegado Bruno Lima, a alteração visa adequar a iniciativa à realidade federativa e ao Sistema Nacional de Proteção e Defesa Civil. O projeto ainda passará pela análise de 4 comissões da Câmara. Se aprovado, terá de passar também pelo Senado antes de virar lei. Da Rádio Câmara de Brasília, Maria Neves.
7: Meio Ambiente.
8: Comissão aprova a proposta que prioriza municípios atingidos por desastre climático em emendas de bancadas. Vamos saber mais sobre a matéria com a repórter Júlia Lopes.
26: A Comissão de Integração Nacional e Desenvolvimento Regional da Câmara dos Deputados aprovou o projeto de lei complementar que determina prioridade nas emendas de bancada estadual ao orçamento federal para os municípios atingidos por calamidades climáticas reconhecidas pela Defesa Civil Estadual nos últimos 5 anos. As emendas de bancada são destinadas a projetos estruturantes nos estados e no Distrito Federal. Pelo texto aprovado, os recursos poderão ser direcionados a obras de infraestrutura mais resilientes, com uso de tecnologias inovadoras, sistemas eficientes de drenagem, materiais mais duráveis e soluções de energia limpa, reduzindo os impactos de eventos climáticos extremos. O relator do projeto, o deputado Gabriel Nunes, do PSD da Bahia, destacou a importância da correta distribuição desses recursos para fortalecer os municípios mais vulneráveis.
6: Os municípios afetados com problemas climáticos têm diversos problemas para enfrentar. E, naturalmente, a celeridade dos recursos faz com que os prefeitos possam planejar, né, a reconstrução do seu município, possa fazer com que os recursos cheguem na ponta.
26: A proposta também ressalta que infraestruturas adaptadas às novas realidades climáticas ajudam a proteger vidas e patrimônios, além de atrair investimentos, gerar empregos e fortalecer o desenvolvimento local. Em janeiro deste ano, o Ministério da Integração e do Desenvolvimento Regional reconheceu a situação de emergência em 137 cidades afetadas por desastres, como estiagem, seca, vendavais, granizo, inundações e incêndios florestais. O Ministério lembra que municípios com reconhecimento federal de emergência ou calamidade pública podem solicitar recursos para ações de defesa civil por meio do Sistema Integrado de Informações sobre Desastres. A proposta altera a Lei Complementar 210 de 2024, que trata da apresentação e execução das emendas ao orçamento, e agora segue para análise na Comissão de Finanças e Tributação. Da Rádio Câmara de Brasília, Júlia Lopes.
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7: Ciência e tecnologia.
10: Helder Salomão, do PT do Espírito Santo, manifesta apoio ao projeto que proíbe as apostas esportivas online, conhecidas como bets. O parlamentar alega que esse tipo de jogo provoca endividamento, dependência psicológica e problemas de saúde mental.
8: Na avaliação de Helder Salomão, a regulamentação das plataformas digitais é um passo importante para combater práticas que prejudicam as famílias brasileiras. Para ele, a regulação das redes sociais não restringe a liberdade de expressão, mas coíbe o cometimento de crimes digitais.
10: Sargento Faur, do PL do Paraná, também critica as apostas online e ressalta que votou contra a proposta que regulamenta o setor. Segundo o parlamentar, as bets provocam um endividamento e prejuízos financeiros para muitas famílias brasileiras.
8: Sargento Faur alerta ainda para os riscos do jogo compulsivo. O deputado orienta pessoas com sinais de dependência a buscar ajuda profissional.
7: Educação.
10: Ranieri Paulino, do Republicanos, defende a criação da Universidade Federal do Brejo, com sede em Guarabira, na Paraíba. Segundo ele, a instituição atenderia uma demanda histórica da região e pode ampliar o acesso ao ensino superior público, além de impulsionar o desenvolvimento local.
8: Ranieri Paulino propõe ainda que o Hospital Regional Antônio Paulino Filho funcione como hospital-escola. Ele argumenta que a iniciativa contribui para qualificar o atendimento no SUS e ampliar a oferta de médicos e enfermeiros no interior da Paraíba.
7: Habitação.
10: A Comissão da Câmara aprova a proposta que prioriza a adaptação de moradias para pessoas com deficiência em programas habitacionais. A repórter Sofia Peçanha tem mais informações sobre a iniciativa.
19: A Comissão de Defesa dos Direitos das Pessoas com Deficiência aprovou o projeto que sugere moradias extras para pessoas com deficiência em caso de alta demanda em programas habitacionais. A proposta altera o Estatuto da Pessoa com Deficiência, que anteriormente priorizava a pessoa com deficiência ou seu responsável na aquisição de imóvel para moradia própria, sendo reservados no mínimo 3% das unidades habitacionais. O autor do projeto, o deputado Fausto Júnior, do União do Amazonas, entende que não se trata apenas do direito à moradia, mas sim do direito à moradia digna, ou seja, um lar que seja seguro, saudável, habitável e acessível em todos os aspectos. O projeto sugere que a alteração não modifica o percentual mínimo de 3% estabelecido por lei, já que cada programa habitacional apresenta demandas específicas. O texto alerta que o aumento desse percentual poderia gerar custos desnecessários aos entes federativos, sem garantir que todas as necessidades fossem efetivamente atendidas. Dessa forma, a medida propõe que, caso haja demanda superior ao mínimo estabelecido, o responsável pelo programa habitacional promova as adaptações necessárias em unidades já construídas ou em construção, garantindo assim que todas as pessoas com deficiência interessadas sejam atendidas. O deputado Duarte Júnior, do Maranhão, relator na comissão, reforçou que, em relação a edificações multifamiliares, o estatuto já prevê que a pessoa com deficiência e seu responsável tenham acessibilidade garantida nas áreas de uso comum e nas unidades habitacionais.
1: Garantir que essas construções sejam acessíveis. Mais recentemente, a gente aprovou algumas alterações no programa Minha Casa Minha Vida e um ponto que foi inserido foi exatamente esse, para que tivesse a certeza inequívoca de que essas construções fossem acessíveis e as pessoas com deficiência, no caso das moradias verticais, nos prédios, pudessem ter ali os primeiros andares, os térreos, priorização das pessoas com deficiência.
19: O direito à moradia é um direito social assegurado pela Constituição Federal e pela Declaração Universal dos Direitos Humanos da ONU, que abrange diversos fatores, como habitabilidade, acessibilidade, localização adequada, infraestrutura, dentre outros. Agora, o projeto que sugere moradias extras para pessoas com deficiência em caso de alta demanda em programas habitacionais segue para a Comissão de Constituição e Justiça. Da Rádio Câmara de Brasília, Sofia Peçanha.
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7: Votação.
20: Fernanda Melchiona, do PSOL do Rio Grande do Sul, critica parte da oposição por obstruir a votação do projeto que tipifica o crime de misoginia. A deputada considera que a medida é um instrumento de combate à violência e ao discurso de ódio contra as mulheres.
21: Fernanda Melchiona também cobra o avanço de outras pautas em tramitação no Congresso, como a instalação da CPMI sobre o Banco Master e a votação do projeto que prevê a redução da escala de trabalho. Para ela, essas propostas respondem a demandas relevantes da sociedade.
20: Ismael, do PL de Santa Catarina, manifesta preocupação com a proposta que cria o crime de misoginia. Na avaliação do deputado, a redação da proposta pode gerar interpretações amplas e afetar direitos como a liberdade de expressão religiosa, de consciência e de ensino.
21: Ismael defende, então, o fortalecimento das políticas de prevenção e enfrentamento à violência contra as mulheres, com ampliação da rede de acolhimento, capacitação de agentes públicos, produção de dados, apoio às vítimas e campanhas de conscientização.
20: Carla Dixon, do PL do Rio Grande do Norte, defende projeto que cria o auxílio financeiro mensal para mães atípicas. Na explicação da deputada, a medida oferece apoio financeiro às mães que deixam o trabalho para cuidar de filhos que exigem acompanhamento permanente.
21: Carla Dixon acrescenta que o benefício seria concedido independentemente do benefício de prestação continuada, o BPC. Para ela, a medida reconhece as dificuldades enfrentadas pelas famílias atípicas e amplia a rede de proteção a essas mães.
7: Transportes.
20: Carros com mais de 5 anos de fabricação poderão ser obrigados a passar por vistoria periódica. O repórter José Carlos Oliveira tem detalhes da proposta.
22: A Câmara dos Deputados analisa o projeto de lei que estabelece a vistoria veicular periódica para carros com mais de 5 anos de fabricação. Atualmente, essa vistoria é exigida apenas em ocasiões específicas, como durante a venda do veículo. A proposta consolida no Código de Trânsito Brasileiro várias regras que hoje estão dispersas em resoluções do CONTRAN, o Conselho Nacional de Trânsito. A vistoria passaria a integrar a verificação de itens de segurança com o controle de emissão de poluentes e ruídos. Também seria exigida em casos de recuperação de veículo roubado e suspeita de clonagem. A condução de veículos sem vistoria obrigatória ou com laudo de reprovação se tornaria infração grave na carteira de habilitação, com multa de R$ 195 e retenção do carro até a regularização. A proposta é do deputado Fausto Pinato, que rebate algumas críticas que o texto recebeu nas redes sociais.
0: Quando eu propus esse projeto, a intenção nunca foi onerar o cidadão mais pobre ou mais rico. O problema é que eu mexi numa ferida sem querer, né? Ter um comércio de autopeça de carros mais velhos nisso e mexeu com pessoas realmente que está ligada ao crime organizado, principalmente na questão de autopeça e roubo de veículos. Então eu queria dizer ao cidadão. Aquele cidadão mais pobre não onera nada.
22: A proposta de vistoria periódica para veículos com mais de 5 anos de fabricação foi aprovada na Comissão de Viação e Transporte, com ajustes feitos pelo relator deputado Cezinha de Madureira, do PSD de São Paulo. O texto está em análise agora na Comissão de Constituição e Justiça. Da Rádio Câmara de Brasília, José Carlos Oliveira.
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3: Justiça.
5: O projeto de Paulo Soares, do Podemos de São Paulo, endurece o combate à corrupção sistêmica. A proposta, segundo ele, prevê a responsabilização de agentes públicos e de pessoas envolvidas em esquemas de corrupção, com penas que podem chegar a 20 anos de prisão.
23: O parlamentar afirma que a iniciativa fortalece os mecanismos de transparência e fiscalização no poder público. Paulo Soares também defende a apuração de denúncias de corrupção e diz que pretende atuar no Congresso em defesa do combate aos desvios de recursos públicos.
5: Chico Alencar, do PSOL do Rio de Janeiro, sugere o endurecimento das regras sobre a guarda de dinheiro em espécie por agentes públicos. O deputado sustenta que valores elevados encontrados em operações policiais levantam suspeitas sobre a origem dos recursos.
23: Para Chico Alencar, a manutenção de grandes quantias de dinheiro em espécie, principalmente em períodos eleitorais, compromete a transparência da administração pública. Ele considera que a medida fortalece o combate à corrupção e aumenta a transparência na atuação de agentes públicos.
5: O Tony de Paula, do PSD do Rio de Janeiro, defende as investigações sobre supostos recursos do Banco Master destinados ao financiamento de um filme sobre Jair Bolsonaro. Ele diz que é necessário esclarecer a origem, a destinação e a aplicação dos valores envolvidos.
23: Otônio de Paula reforça que as investigações devem alcançar todos os agentes políticos, independentemente de posicionamento ideológico. Ele também manifesta confiança na condução do caso pelo ministro André Mendonça e defende a transparência na apuração dos fatos.
3: Segurança Pública.
5: Messias Donato, do União do Espírito Santo, defende o enquadramento das facções criminosas, como o PCC e o Comando Vermelho, como organizações terroristas, frente à decisão do governo estadunidense de sancionar cidadãos e empresas brasileiras ligadas a esses grupos.
23: Na opinião de Messias Donato, a medida é urgente para sufocar os negócios ilícitos dessas organizações no país. O congressista critica ainda a relutância do governo brasileiro em classificar como terrorismo as táticas de pânico e de submissão que esses grupos impõem à sociedade.
5: Termina agora o Jornal Câmara dos Deputados, produzido pela Rádio Câmara, com trabalhos técnicos de Everson Urani e apresentação de Val Monteiro e Márcio Aquilissardi. Uma boa noite para você.
23: Você fica com as notícias do Tribunal de Contas da União. Boa noite.
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Que o dia mais triste do teu futuro não seja pior que o mais feliz do teu passado. Que o teto nunca caia sobre ti e que os amigos debaixo dele nunca partam. Que sempre tenha as palavras cálidas em um anoitecer frio e uma lua cheia em uma noite escura. E que um caminho se abra sempre à sua porta. Que vivas 100 anos, com 1 ano extra para arrepender-te. Que o Senhor te guarde em suas mãos e não aperte muito seus dedos. Que teus vizinhos te respeitem, que os problemas te abandonem, os anjos te protejam e o céu te acolha. E que a sorte das colinas celtas te abrace, que as bênçãos de São Patrício te contemplem, que os teus bolsos estejam pesados e o teu coração leve. Que a boa sorte te persiga e a cada dia e cada noite tenhas um muro contra o vento, um teto para a chuva, bebida junto ao fogo, risadas que consolem aqueles a quem amas, e que teu coração se preencha com tudo o que desejas. Que Deus esteja contigo e te abençoe, que vejas os filhos dos teus filhos, que o infortúnio te seja breve e que te deixe cheio de bênçãos. Que não conheças nada além da felicidade desse dia em diante. Que Deus te conceda muitos anos de vida. Com certeza, Ele sabe que a terra não tem anjos suficientes. E assim seja a cada ano, para sempre. Para sempre.

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alguns segundos para você prestar atenção na sua respiração ao som da Royal Philharmonic Orchestra.

alguns segundos para você prestar atenção na sua respiração ao som da Royal Philharmonic Orchestra.

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1: O destino. Em uma floresta, havia um monge que era capaz de prever o futuro. Muitas pessoas o procuravam para ouvir suas previsões. Eram tantas pessoas que o procuravam que ele resolveu passar a viver escondido em uma caverna, para assim poder meditar e não precisar atender tanta gente. Os anos se passaram. Dois amigos se perderam na floresta e foram parar na caverna onde o monge vivia. Ele os recebeu, os alimentou e abrigou para passarem a noite. Eles lembraram do monge, pois ele era muito famoso naquele lugar. Então, resolveram pedir para que ele lhes revelasse o futuro. O monge meditou por uns momentos e então previu que um dos amigos, em um ano, seria o rei daquele lugar. E para o outro amigo, ele previu que, em um ano, seria assassinado. No dia seguinte, bem cedo, os dois foram embora. Um dos amigos estava feliz e o outro desesperado. O amigo que iria virar o rei começou a se tornar uma pessoa arrogante e irresponsável, certo de que quando se tornasse rei, teria poder ilimitado sobre todos. Já o amigo que iria morrer começou a repensar a sua vida. Decidiu ser a melhor pessoa que pudesse ser para deixar uma boa lembrança aos seus amigos e familiares. Um ano se passou e os dois se encontraram e decidiram fazer um passeio pela floresta. Enquanto andavam, o amigo que se tornaria rei tropeçou em um vaso e quando pegou viu que ele estava cheio de ouro. Ele ficou feliz, começou a cantar e dançar, já sentindo que sua sorte estava por começar. Sua empolgação chamou a atenção de um bandido que passava por aquele lugar. O bandido tentou assaltá-lo e o amigo tentou defendê-lo, mas acabou levando uma facada no ombro. O bandido acabou fugindo e os dois voltaram para a cidade onde viviam. Meses se passaram e um deles não se tornou rei e o outro não foi assassinado. Então resolveram voltar até o monge para saber o que tinha acontecido. O monge meditou e falou para o homem que seria rei. Suas ações arrogantes e irresponsáveis fizeram seu destino mudar e sua sorte foi reduzida a um pote de ouro. Para o outro homem, o monge falou. Suas ações bondosas fizeram seu destino mudar e o seu assassinato foi reduzido a uma facada no ombro. O nosso destino muda conforme nossas ações. Não se prendam a previsões, e sim, tentem ser as melhores pessoas que puderem, e todo o seu destino será favorável. Esta história ilustra uma lição poderosa sobre como nossas ações moldam o nosso destino. A certeza do futuro não está apenas nas mãos de quem prevê, mas principalmente em como escolhemos agir no presente. Enquanto um dos amigos se deixou consumir pela arrogância e pela certeza de um destino glorioso, o outro usou a perspectiva de um fim iminente para viver com espera e propósito. No final, o verdadeiro poder sobre nosso destino reside em nossas próprias escolhas e atitudes. 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

0: Quarta-feira, 15 de julho. Ouça os destaques da edição de hoje. Começa logo mais o julgamento do homem apontado como executor do advogado Renato Neri. O primeiro dos seis denunciados vai a júri popular em Cuiabá.
1: Gasolina vai ter mais etanol na mistura. A nova regra deve entrar em vigor no dia 1º de agosto.
0: Mato Grosso reforça o combate aos incêndios no Pantanal. O estado investe mais de 19 milhões de reais para enfrentar a seca.
1: E o Tribunal de Contas analisa uma denúncia sobre uma licitação em Pontal do Araguaia.
0: Tem esporte também. A Espanha é a primeira seleção classificada para a final da Copa do Mundo e hoje tem a outra semifinal entre Brasil, entre Argentina e Inglaterra.
1: Sonhando com o Brasil. Não, Cleto, não deu pra gente. Primeira página está no ar.

0: dia, ouvintes, fãs do Primeira Página. 20 graus a temperatura na capital do estado. Hoje a máxima pode chegar aos 34. Eu sou Cleto Kipper. Já acordei, tá, gente? Só me atrapalhei um pouquinho. Ao meu lado, Yasmin Oliveira. E aí, minha amiga, tudo bem?
1: Bom dia, Cleto. Acordou, mas ainda tá sonhando. Seria um sonho, mas sinceramente, Cleto, bom dia pra você, bom dia pro nosso ouvinte. Depois de assistir o jogo ontem da Espanha e da França, nós não teríamos chance nenhuma, meu amigo. Que jogo, hein, Cleto? Que jogo.
0: Jogaço, né? E a Espanha atropelou a França.
1: Nossa,
0: a tão temida França.
1: Pois é, todo mundo ali achando que a França chegou como favorita e a Espanha foi comendo pelas beiradas. Não foi anunciando nada pra ninguém, apesar de ter um histórico que levava ela também como uma grande seleção, né? Até porque não perdeu nenhum jogo, mas... Nossa, que jogão, que jogão. Deu
0: e
1: pra
0: hoje
1: degustar.
0: Tem outro, né?
1: Hoje tem mais um. E aí, a gente é Inglaterra desde que nasceu, né? E agora, bom, vamos começar o nosso jornal, né? Daqui a pouco a gente fala mais sobre futebol. Depois dos sonhos do Cleto, agora ele vem pra realidade, gente. Vamos acordar. Bom dia pra você, ouvinte. Excelente quarta-feira. Que bom ter você por aqui. Você que nos ouve aqui na região metropolitana, você de Sorriso, Rondonópolis, Cáceres, você que nos acompanha também pela internet, seja muito bem-vindo. Vamos começar o nosso jornal até as 8 horas da manhã, tem muita informação.
0: 15 de julho de 2026, hein? Dia que celebra a diversidade cultural, a valorização de habilidades técnicas. Hoje, celebramos o Dia Mundial das Habilidades dos Jovens. Sim, tem dia para isso, tá? É uma data estabelecida pela ONU em 2014 para reconhecer a importância de equipar os jovens com competências técnicas, profissionais, preparando-os para os desafios do mercado de trabalho e o futuro do empreendedorismo. É o momento de investir na educação e no potencial das novas gerações.
1: E hoje, 15 de julho, hoje também é o dia do homem, Cleto.
0: Legal, hein?
1: Pois é. Ou o Dia do Homem Brasileiro. A data ela foi criada em 1992 pela Ordem Nacional dos Escritores para chamar atenção para a saúde do homem. Olha que interessante. É um convite para que o público masculino esteja mais atento a exames preventivos e hábitos de vida mais saudáveis. Você costuma ir ao médico, Cleto Kipper?
0: Costumo, confesso que eu tinha bastante receio de ir, aquela coisa de homem mesmo. Mas a gente começa a se preocupar, né? Depois que o filho nasce, principalmente, a gente começa a pensar mais na nossa saúde, os incômodos, às vezes, que a gente tem. Então, todos os anos eu tô fazendo check-up.
1: Ah, que orgulho!
0: Tem
1: muito
0: que fazer.
1: Bem, parabéns! E você, homem, que está nos ouvindo aqui, você tá na fase do Cleto antigo ou já está na fase do Cleto mais novo depois de ter filhos? É importante que você cuide da sua saúde, viu? A gente sabe que os homens têm essa dificuldade de procurar atendimento médico, de fazer check-ups, mas é muito importante. Tanto que a expectativa de vida da mulher é muito maior do que a do homem, exatamente porque a mulher se cuida mais. Então fica aqui esse alerta, hoje dia 15 de julho, é o Dia do Homem ou Dia do Homem Brasileiro, para trazer para você esse convite a cuidar da sua saúde.
0: E hoje é Dia Nacional do Pecuarista, uma data importante para o nosso estado, que é referência nessa atividade. É o momento de reconhecer e homenagear os profissionais que dedicam a vida ao campo, sendo pilares da nossa economia e responsáveis pela qualidade e desenvolvimento da pecuária nacional. Que essa quarta-feira seja de aprendizado, cuidado com a saúde e de muito orgulho para os nossos pecuaristas. Uma excelente quarta para todos nós.
1: Bom, vamos saber como amanheceu o trânsito aqui na região metropolitana. Stephanie Gomes já está pronta para contar para a gente. Bom dia, Stephanie.
2: Bom dia, Yasmin. Bom dia, Cleto. Uma ótima quarta-feira para vocês e a todos os nossos ouvintes. E o trânsito, ele começa um pouco mais tranquilo, é claro, mas o fluxo vai aumentando no decorrer das horas. A gente começa agora por Cuiabá, porque a Avenida Fernando Corrêa da Costa, nesse momento ali na região do Rio Cochipó, com o trânsito fluindo bem, sem muita lentidão, até bem próximo ali do viaduto da UFMT, onde esse cenário começa a se intensificar, é claro. Várzea Grande, nesse momento, na Avenida Dom Orlando Chaves, próximo ao Hospital Metropolitano do município, o fluxo de veículos já está um pouco maior por ali, tá? O fluxo ele está um pouco mais intenso, então o motorista precisa de mais atenção. Região do Trevo do Lagarto, as rodovias ali, a BR-163, a 070, com fluxo tranquilo, sem muita lentidão. Aproveito para relembrar o motorista, nosso ouvinte também, de mandar a sua mensagem. Se estiver passando pelo trânsito, ver algum acidente, alguma coisa que deseja nos avisar, o nosso WhatsApp está sempre aberto para você. E olha, Yasmin, Cleto, durante a nossa programação, eu volto aqui para falar sobre o trânsito.
0: Muito bem, e a gente conta com a ajuda dos motoristas também, né? Através do 99680-5454, que é o nosso WhatsApp, o WhatsApp do Primeira Página, para você também nos contar, né? E trazer o teu olhar do trânsito para a gente aqui no Primeira Página. Tem uma notícia que saiu, foi divulgada ontem, que a gasolina agora vai ter mais etanol na mistura. O Conselho Nacional de Política Energética aprovou o aumento de 30% para 32%. Com a previsão de valer a partir de 1º de agosto. Essa medida vai ter validade inicial de 180 dias, poderá ser prorrogada pelo mesmo período. Segundo o Ministério de Minas e Energia, a nova mistura pode reduzir em cerca de 500 milhões de litros por mês a necessidade de importar gasolina. O governo afirma que os testes não indicaram impactos relevantes nos veículos, inclusive nos modelos não flex. Especialistas, porém, apontam que carros mais antigos ou importados podem exigir mais atenção. Para o motorista é importante manter a manutenção do carro em dia e seguir as recomendações da montadora.
1: Pois é, a gente falou aqui sobre, para quem tem carros mais antigos, é importante ficar atento. E aí nós fomos em busca de respostas para entender com um especialista se esse aumento de 2% do etanol na gasolina pode impactar parte dos carros que circulam no país. Essa decisão, como o Cleto disse, foi anunciada pelo Conselho Nacional de Política Energética. A mistura maior do combustível foi discutida recentemente, pode afetar principalmente veículos mais antigos. Esse tipo de mudança vale para todo o Brasil e passa a ganhar mais atenção nos próximos meses, com a possibilidade de nova proporção de etanol. E aí o engenheiro mecânico Marcos Adriano, ele diz que carros flex não devem sentir essa diferença, já que são preparados para esse tipo de combustível. Vamos ouvir o que ele disse.
3: Se for um veículo flex, esse veículo já foi equipado com tecnologia para receber tanto combustível etanol, tanto com a gasolina. Já para os veículos a gasolina, com essa porcentagem de etanol, já vai ter algumas consequências. Que consequências são essas? Vai ser a frequência, é mais rápida na manutenção, vai ser um gasto mais acentuado num futuro bem próximo, porque o veículo a gasolina foi projetado para gasolina e nós já temos um combustível que não é 100% gasolina e nem 100% eficiente. Com certeza vai trazer mais frequência na manutenção corretiva e mais gastos aí para os proprietários de veículo.
0: Perguntamos também para ele se carros híbridos devem sentir os impactos dessa mudança no combustível também. Vamos ouvir.
3: Relacionado aos veículos híbridos e elétricos, os veículos que foi equipado com combustível flex também é a mesma proporção, né? Ele foi equipado para usar tanto o etanol quanto a gasolina, então não vai trazer tantas mudanças assim. A diferença está no valor da manutenção. E com certeza os veículos elétricos e híbridos aí têm a manutenção bem mais barata no tocante a um veículo a gasolina ou flex, devido a ter um motor elétrico, devido a ter um motor a combustão, mas que vai usar tanto o elétrico, tanto o a combustão.
0: Esse foi o Marcos Adriano, engenheiro mecânico, participando então com a gente, esclarecendo essas dúvidas. Em caso de dúvida, você motorista pode consultar o mecânico da sua confiança ou, claro, a concessionária aí da sua montadora, enfim, onde você comprou o seu veículo. Vamos para Sorriso ainda, falando de trânsito. Nesta semana, mais uma operação com apoio de drones reforçou a fiscalização no trânsito da cidade. Tecnologia utilizada para identificar infrações em tempo real e orientar as equipes durante as abordagens, tornando a ação mais eficiente. Beatriz Schaeffer, bom dia para você.
4: Ótimo dia para você, Cleto. Um bom dia também, Yasmin, a todos os ouvintes. Pois é, a Blitz foi realizada na Avenida Otávio de Souza Cruz, no cruzamento com a Perimetral Sudoeste. Em cerca de uma hora e meia, 80 veículos passaram pelo monitoramento aéreo. O resultado foi a aplicação de 10 multas por conversão irregular e a identificação de 3 veículos com licenciamento vencido. Segundo a Secretaria Municipal de Segurança, Trânsito e Defesa Civil, essa operação também revelou um número preocupante. preocupante de condutores dirigindo sem carteira nacional de habilitação ou com o documento vencido, além de muitos veículos circulando com débitos pendentes, situação que compromete a segurança viária e também o cumprimento da legislação. Com o apoio dos drones, as equipes conseguem identificar irregularidades antes mesmo da abordagem, direcionando a fiscalização com mais precisão. A estratégia permite que as blitzes sejam realizadas em diferentes pontos da cidade e também fazem parte da ação permanente para reduzir infrações, aumentar a segurança nas vias e incentivar a regularização de motoristas e veículos. A tecnologia a favor da segurança pública. Com essas informações, eu volto ao Estúdio Glass com vocês.
0: Muito obrigado, Beatriz. Ainda girando o estado com a informação, vamos para a região pantaneira. Mato Grosso vai reforçar a estrutura de combate aos incêndios no Pantanal. O governo diz que vai investir mais de 19 milhões de reais em máquinas, equipes especializadas, abertura de acessos para tentar conter o avanço do fogo. Fernanda Piva, bom dia para você.
5: Bom dia, Yasmin. Bom dia, Cleto. O governo de Mato Grosso vai investir mais de 19 milhões para reforçar as ações de prevenção e combate aos incêndios florestais no Pantanal. O valor foi formalizado em 3 contratos que prevêem o emprego de máquinas pesadas, equipamentos e mão de obra especializada. A estratégia é ampliar a abertura e a manutenção de aceiros, criando barreira para dificultar o avanço das chamas durante o período da seca. Outra frente de trabalho será a melhoria de estradas não pavimentadas, facilitando o acesso de caminhões-pipas, bombeiros e brigadistas a regiões de difícil acesso. A operação estará concentrada principalmente na MT-060, a Transpantaneira, e na MT-456. Os serviços terão duração de 6 meses e serão utilizados exclusivamente no apoio às ações de combate aos incêndios no bioma pantaneiro. De Cáceres, Fernanda Piva, para Cuiabá.
0: Obrigado, Fernanda, pelas suas informações. Está aí investimento, tem uma preocupação bem grande, né, Yasmin? Principalmente com o El Niño, a gente já vem falando sobre isso, né, de ter uma seca mais severa esse ano e a preocupação, então, principalmente do governo do estado para evitar que esses incêndios destruam o nosso bioma.
1: Com certeza, Cleta. A gente vai continuar acompanhando quais são os outros investimentos, as ações de combate, e a gente traz para você um assunto que a gente vai falar muito aqui nos próximos meses, né? Sobre esse trabalho preventivo, é o que a gente espera. 6h45, médicos especialistas têm até quinta-feira, dia 16, atenção, para se inscrever em uma seleção com 84 vagas aqui em Mato Grosso. As oportunidades são para atendimentos de maior complexidade em hospitais de várias cidades aqui do estado. Há vagas em áreas como cirurgia geral, endoscopia, colonoscopia, oncologia e exames do coração. A carga horária é de 20 horas por semana. As bolsas variam de 10 mil a 20 mil reais por mês, de acordo com a classificação do município de atuação. Quem tiver interesse deve consultar o edital do projeto Mais Médicos Especialistas e fazer a inscrição até quinta-feira, dia 16. Hora do intervalo. Daqui a pouco a gente volta com mais informações para você, ouvinte, falando aqui sobre uma pesquisa que acabou de sair nesta manhã, trazendo o cenário eleitoral, disputa de presidente da República e também outras informações aqui para você, já já.
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0: Estamos de volta com a Primeira Página. Um excelente dia para você. Na capital do estado, subiu 1 grau a temperatura. Estamos em 21 graus hoje. A máxima pode chegar aos 34. De volta para falar sobre o tarifaço que pode ser imposto pelos Estados Unidos. É que termina hoje o prazo para o governo dos Estados Unidos decidir se vai aplicar novas tarifas sobre produtos brasileiros. A investigação aponta supostas barreiras comerciais adotadas pelo Brasil e também questiona a fiscalização de produtos feitos com trabalho forçado.
1: Se as duas medidas forem aprovadas, as tarifas podem chegar a 37,5% sobre parte das exportações brasileiras. O governo brasileiro e representantes do setor produtivo defendem a manutenção das regras atuais durante as audiências públicas.
0: Tem pesquisa saindo do forno para presidente da República. A pesquisa Quest, divulgada hoje, mostra o presidente Lula com 45% das intenções de voto em um eventual segundo turno da eleição presidencial. O senador Flávio Bolsonaro aparece com 37%, uma diferença de 8 pontos percentuais. O levantamento também indica que pela primeira vez desde dezembro de 2024, a aprovação do governo Lula supera numericamente a desaprovação. Segundo a pesquisa, 48% aprovam a gestão do presidente, enquanto 47% desaprovam. A gente dá sequência no Primeira Página para trazer uma notícia lá da região do Araguaia. O Tribunal de Contas do Estado analisa uma denúncia envolvendo uma concorrência eletrônica, uma licitação pública, né? Feita num ambiente digital pela internet, feita pela Prefeitura de Pontal do Araguaia, para serviços de micro-revestimento asfáltico. Vamos saber melhor sobre essa análise da denúncia com Lucas Iglesias. Bom dia.
2: Olá, bom dia a todos. A representação foi apresentada por uma empresa participante do certame que alega possíveis irregularidades no processo licitatório, incluindo questionamento sobre a habilitação da empresa vencedora e o tratamento destinado a micro e pequenas empresas. No processo, foi pedida a suspensão imediata da licitação. No entanto, o relator do caso entendeu que a denúncia não estava acompanhada de documentos essenciais para análise e concedeu prazo de 5 dias para complementação das informações. Em nota, a Prefeitura de Pontal do Araguaia informou que o tribunal não suspendeu o certame e reafirmou que todo o processo foi conduzido em conformidade com a legislação e os princípios da legalidade, transparência e competitividade. A administração municipal também declarou que está à disposição dos órgãos de controle para prestar esclarecimentos e apresentar a documentação necessária. O caso segue em análise no Tribunal de Contas de Mato Grosso. Eu volto com vocês aí no estúdio em Cuiabá.
0: Muito obrigado, Lucas, pelas suas informações. Começa hoje na capital o julgamento do homem apontado como executor do advogado Renato Neri. O caseiro Alex Roberto de Queiroz Silva é o primeiro dos 6 denunciados pelo crime a enfrentar o tribunal do júri. Segundo o Ministério Público, ele teria sido contratado para matar o advogado em julho de 2024. A investigação aponta que o crime teria relação com uma disputa judicial envolvendo uma fazenda em Novo São Joaquim. Durante o julgamento, testemunhas de acusação vão ser ouvidas e os jurados vão analisar o caso. Outros denunciados, entre eles 3 policiais militares, também devem enfrentar o tribunal do júri, só que as datas ainda não foram definidas. Renato Neri é advogado, foi presidente da OAB aqui do nosso estado, natural de Nortelândia. A família diz que ele começou a vida como engraxate, depois se formou em direito, exerceu a advocacia por muito tempo e foi uma perda, digamos assim, para a categoria, né? Muito grande. E a família desde então vinha cobrando por respostas, lembro inclusive de espalhar outdoors pela cidade pedindo a justiça, e agora então, de fato, o primeiro julgamento vai ser feito, que é do executor, do caseiro que foi contratado para apertar o gatilho.
1: É isso, Cleto. A gente vai acompanhar também, né, esse júri, porque está só começando, né? A gente tem outros aqui para trazer também depois. E claro que a gente traz para você aqui o resultado. Agora, 6h54, o vereador Túlio César, do Republicanos, foi preso em Poxoré, interior de Mato Grosso, suspeito de envolvimento em um homicídio apenas 1 mês após assumir o cargo. Segundo as informações, a prisão faz parte de uma investigação que apura a morte de uma pessoa na região. Detalhes sobre a motivação do crime e a participação do parlamentar ainda estão sendo investigadas pela polícia. Segundo a investigação, o crime teria sido ordenado por integrantes de uma organização criminosa que atua na região. O caso segue sob responsabilidade da Polícia Civil, que deve continuar esclarecendo, né, as circunstâncias do crime e eventuais envolvidos. Mais detalhes, claro, você também acompanha lá nos nossos portais. A gente está também acompanhando esse caso.
0: Pois é, ao longo do dia de ontem, a polícia até deu mais informações, né, que beiram o absurdo, Yasmin, porque a polícia descobriu através da investigação que essa jovem que foi morta na cidade de Poxoréu, ela iria até a base, ou ia frequentemente até a base da Polícia Militar, para ajudar a mãe que trabalhava na base. E os integrantes dessa facção criminosa acreditavam que ela era informante da polícia e por isso teriam ordenado a morte dela. É muito absurdo isso. Polícia investigando chegou até a esse vereador e também outros integrantes. 6h56, atenção, hein? Atenção para quem acompanha o concurso da Cefaz. A Justiça suspendeu temporariamente a seleção para fiscal de tributos estaduais. A decisão está ligada a uma ação judicial de 2010. Antes de dar continuidade ao concurso atual, o Estado terá que convocar 15 candidatos para a segunda fase de uma seleção realizada em 2001. A Secretaria de Fazenda informou que criou uma comissão para cumprir a determinação da Justiça. O concurso atual oferece 30 vagas, salário inicial de R$ 32 mil. Para os candidatos, a orientação, então, é acompanhar as atualizações da Cefaz e da Fundação Carlos Chagas, que é a organizadora desse concurso.
1: Antes da gente ir para o intervalo, aqui uma informação para você que usa o FIES. Quem tem contrato do FIES em dia precisa ficar atento às novas regras de financiamento. As mudanças foram publicadas na segunda-feira, valem para beneficiários que estão com obrigações regulares. Para pessoas físicas, o prazo de pagamento pode chegar a 60 meses, com até 6 meses de carência do valor principal. Para empresas, o prazo ele pode ser de até 96 meses, com carência de até 12 meses. Mas atenção, os juros, né? É importante você ficar atento. Se eles não forem pagos durante a carência, podem ser incorporados ao saldo devedor. Isso pode aumentar o valor a ser pago depois. Para quem tem FIES, é importante conferir as condições do contrato e avaliar os custos antes de aderir à linha de financiamento. Hora do intervalo. Daqui a pouco tem mais informações para você. Você que está em Sorriso e Rondonópolis, agora é hora do seu jornal local.

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0: Olá, um ótimo dia para você que acompanha a nossa programação aqui na 101. Hoje é quarta-feira, dia 15 de julho de 2026. Primeira página já está no ar, agora são 7h01. É hora de notícias aqui no seu rádio. E aí, como está começando o seu dia? Uma excelente quarta-feira para você. Fica com a gente aqui até as 8 horas da manhã com as principais informações de Rondonópolis e da nossa região. Por aqui é Elka Candelária te fazendo companhia. E ao meu lado, Luiz Fileto. Bom dia para você, Fileto.
1: Muito bom dia, Elka. Bom dia a você, ouvinte, fã da Centro-América, que nos acompanha a partir de agora, juntinhos até às 8 da manhã, levando as notícias de Rondonópolis e região. Neste momento, na cidade rondonopolitana, faz 19 graus, mas o sol tá daquele jeito, um cenário completamente diferente do que foi registrado ontem. Sensação térmica de 21 graus. Não é à toa que ele tá lá todo majestoso, já mostrando seu poder logo cedo. Daqui a pouco, claro, vamos trazer os detalhes da previsão do tempo e estamos esperando a sua participação aqui no nosso WhatsApp 996-63-2522. Compartilhe como está começando a sua quarta-feira e vamos aos destaques desta edição.
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0: Um jovem de 17 anos foi morto a tiros na noite de ontem no bairro Serra Dourada, aqui em Rondonópolis.
1: E teve operação na penitenciária Mata Grande, aqui no município. Um drone e dois celulares foram apreendidos.
0: Um vereador de Poxoréu foi preso durante uma operação da Polícia Civil. A prisão faz parte das investigações sobre o assassinato de uma jovem morta em maio deste ano.
1: E hoje é dia do homem, sabia disso, Elka?
0: Que data especial.
1: Tem o dia do homem, mas a data é comemorativa, que faz um alerta para a saúde masculina. E nós vamos trazer algumas orientações para que eles que são resistentes a procurar um atendimento médico, a importância disso.
0: E tem ainda a programação de férias para a garotada no SESC. É a oportunidade para aproveitar bastante oficinas e muitas atrações regionais. Daqui a pouco a gente traz mais informações sobre isso. O Primeira Página já está no ar.
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1: 7h03, a gente começa com ocorrências do setor policial. Um jovem de 17 anos foi morto a tiros ontem à noite no bairro Serra Dourada, aqui em Rondonópolis. O crime aconteceu na esquina das ruas Albertino Lucas Pereira e Rua 13. O adolescente foi atingido por vários disparos de arma de fogo e morreu ainda no local. Testemunhas contaram que a vítima estava soltando pipa quando uma pessoa chegou em uma moto e fez os disparos. Depois do atendimento da ocorrência, o caso passou a ser investigado pela Polícia Civil, que deve esclarecer a motivação do crime e identificar o autor dos disparos. Até o momento, ninguém foi preso.
0: E teve operação na penitenciária da Mata Grande, aqui em Rondonópolis. Um drone e dois celulares foram apreendidos durante uma ação dos policiais penais para impedir a entrada de materiais proibidos na unidade. As equipes identificaram o drone sobrevoando o espaço aéreo da penitenciária. Na primeira tentativa, o aparelho conseguiu escapar. Horas depois, o drone retornou e foi derrubado pelos policiais penais. Com ele foram apreendidos dois celulares que seriam lançados para dentro do presídio. Segundo a direção da Mata Grande, ações como essa são importantes para impedir a entrada de materiais ilícitos e reforçar a segurança na unidade prisional.
1: E agora a gente vai para Poxoréu. Nós noticiamos aqui no Primeira Página a respeito de uma jovem que ela foi morta em maio deste ano numa casa noturna e teve desdobramentos desta ocorrência. E dessa vez o vereador de Poxoréu, Túlio César, do Republicanos, foi preso ontem durante a operação policial. E a Lavínia Gabriele Guimarães Coutinho, de 20 anos, foi morta em maio deste ano. O Matheus Maurício é quem chega com as informações. Muito bom dia, Maurício.
4: Bom dia, Elka, Fileto e todos que nos acompanham no Primeira Página. Túlio era suplente e assumiu uma cadeira na Câmara Municipal no início de junho, após o afastamento temporário do vereador titular. A operação Elo Oculto apura a participação de envolvidos em um homicídio que, segundo a Polícia Civil, teria sido ordenado por integrantes de uma facção criminosa. Ao todo, a Justiça expediu 8 ordens judiciais, sendo 7 mandados de busca e apreensão e 1 mandado de prisão temporária contra o vereador. As ordens foram cumpridas nas cidades de Poxoréu, Primavera do Leste e Canarana. Segundo as investigações, Lavínia Gabriele foi morta na madrugada do dia 10 de maio, dentro de uma casa noturna às margens da MT-130. A polícia aponta que a jovem teria sido confundida com uma informante das forças de segurança, por costumar frequentar a base da Polícia Militar, onde a mãe dela trabalhava. A defesa do vereador nega qualquer envolvimento no crime. Afirma ainda que as provas estão sendo analisadas e diz que vai colaborar com as investigações. Volto com vocês no estúdio.
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0: 7:07, uma ótima quarta-feira para você. Uma decisão da Prefeitura de Campo Verde de instalar câmeras de monitoramento nas salas dos professores virou caso de justiça. O Sindicato dos Trabalhadores do Ensino Público entrou com uma ação pedindo a retirada desses equipamentos, alegando aí falta de privacidade desses profissionais. A Marcela Vieira tem mais detalhes pra gente.
5: Bom dia, Elka Fileto, e a todos que nos acompanham. A discussão é sobre câmeras instaladas especificamente nas salas dos professores de 3 escolas municipais. O sindicato afirma que os equipamentos fazem captação de áudio e que os profissionais se sentem constrangidos e monitorados durante momentos de descanso, planejamento e conversas entre colegas. Esse caso vem de Campo Verde. O pedido feito à justiça não envolve câmeras em salas de aula, corredores ou pátios, mas apenas esses espaços destinados aos professores. Segundo o sindicato, a gravação de áudio pode representar uma violação à privacidade dos profissionais. A secretária municipal de educação, Simone Pereira Borges, informou ao nosso portal Primeira Página que as câmeras foram instaladas por motivos de segurança, após registros de violência e furto em escolas do município. Segundo ela, os equipamentos não têm o objetivo de fiscalizar professores e nunca foram usados para abrir procedimentos contra servidores. A secretária afirmou ainda que recebeu um documento do sindicato questionando as câmeras e que pretende ouvir os professores após o retorno do recesso escolar. Enquanto isso, a justiça analisa o pedido de retirada dos equipamentos. Volto com vocês aí no estúdio.
1: Obrigado, Marcela. Um assunto que divide mesmo opiniões, então por isso que o sindicato entrou nisso, mas é muito complicado, difícil isso, porque imagina, isso acaba também ajudando de uma certa forma os professores, que foi dessa forma que o município viu. Só que o sindicato vê por outro lado, né? Que é questão de privacidade. E a sua opinião? Participe aqui com a gente, mande a sua opinião aqui no WhatsApp, que a gente quer saber. 7:09, de volta a Rondonópolis, que estamos chegando aí perto das eleições 2026, e Rondonópolis, neste ano, terá 170 mil eleitores aptos a votar. Os dados do Tribunal Superior Eleitoral mostram que o eleitorado feminino foi o que mais cresceu nessa última eleição municipal. Hoje, as mulheres representam 53% dos eleitores da cidade, enquanto os homens somam 47%. Ao todo, são mais de 93 mil eleitoras e quase 84 mil eleitores.
0: E esse levantamento também aponta que mais de 96% do eleitorado já tem a biometria cadastrada. O perfil também mostra que 60% dos eleitores de Rondonópolis são solteiros. Atualmente, a maior concentração de votantes está na 46ª Zona Eleitoral, seguida pela 10ª Zona Eleitoral. E com a maior parte das pessoas sendo de eleitoras, será que isso influencia na escolha do voto? A Cristiane Fonseca, doutora em Sociologia e Ciências Políticas, analisou esse cenário. Vamos ouvir.
6: Sim, esse dado é positivo, porque ele amplia o peso político das mulheres. Quando elas representam 53% do eleitorado, elas deixam de ser apenas um segmento da sociedade e passam a ocupar uma posição estratégica na disputa democrática. Isso aumenta a capacidade de influenciar as prioridades das campanhas, a agenda política e os temas que passam a ter centralidade no debate público. Eu diria que quem pretende ter votos em Rondonópolis precisa compreender o que mobiliza esse eleitorado. Agora, existe um ponto que é fundamental. Reduzir as mulheres às chamadas pautas femininas é um erro de análise. As mulheres não votam apenas pensando em políticas para as mulheres. Elas avaliam a economia, a geração de emprego, a segurança, a saúde, a educação, a ética pública, a capacidade de gestão. Elas votam pensando na cidade e na sociedade como um todo. Então, a maior conquista desse dado não é apenas numérica, é político. Ela amplia a capacidade das mulheres de pautar e de influenciar o debate público hoje.
1: Cristiane também destacou que chegar nesse patamar em que a maioria dos votos é das mulheres é um marco importante e como elas podem influenciar no resultado.
6: As mulheres podem sim definir o rumo de uma eleição, até porque uma eleição começa a ser definida muito antes da votação. Ela começa quando as campanhas identificam quem precisam convencer para vencer. Então, é inegável que 53% do eleitorado precisa ter voz. Então, nenhum candidato competitivo, ele pode construir sua estratégia sem compreender quais são as prioridades do eleitorado feminino. Então, isso influencia o discurso, as propostas e a própria dinâmica da disputa. Agora, eu só faria uma ressalva em relação ao voto dentro de casa, né? A ciência política não sustenta a ideia de que mulheres decidam o voto da família. Agora, o que a literatura demonstra é que o voto é construído nas relações sociais. E a família é um desses espaços onde as pessoas conversam, trocam informações e influenciam umas às outras. E em muitos lares, as mulheres exercem essa influência importante nesse processo, né? Em outros, essa influência é compartilhada. Então, eu posso dizer que o voto, ele é individual na urna, mas é coletivo na sua construção.
0: Ela destacou também que, por as mulheres hoje ocuparem muito mais os espaços sociais, isso também ajuda na conversa quando se fala sobre política e eleições.
6: Eu prefiro analisar essa questão a partir das transformações sociais por qual as mulheres passaram nas últimas décadas. Do que eu estou falando? Do aumento do nível de escolaridade, da participação da mulher no mercado de trabalho, da autonomia econômica, da presença da mulher nos espaços públicos, nos espaços de poder. Então, com isso, amplia também a participação das mulheres em todas as discussões. Agora, é claro que muitas mulheres buscam informações, acompanham o debate político, compartilham essas reflexões com familiares, com pessoas próximas, mas eu teria cautela com qualquer generalização. Tipo, não é possível afirmar que elas pesquisem para orientar o voto da família como regra. O que a gente pode dizer é que a presença das mulheres nas conversas sobre política se tornou muito mais significativo do que era algumas décadas, né? Então, eu acho que mais do que perguntar quem influencia quem, o importante é compreender que a política também é construída nas relações sociais, como nós falamos anteriormente. E as mulheres hoje ocupam um espaço muito mais relevante do que elas ocupavam nas relações no passado.
1: 7h14, a gente segue falando de eleições, porque quem tem fluência em Libras já pode se inscrever para trabalhar como voluntário nas eleições deste ano aqui em Mato Grosso. O Tribunal Regional Eleitoral está buscando intérpretes e estudantes para ajudar os eleitores surdos e com deficiência auditiva nos locais de votação. Os voluntários vão atuar na recepção e orientação desses eleitores com um apoio sobre filas, documentos e também etapas da votação. O trabalho não é remunerado, mas garante alimentação no dia da eleição e 2 dias de folga para cada dia de convocação ou treinamento. Universitários também podem usar o certificado como horas complementares, dependendo aí da instituição. Então, quem tiver interesse deve procurar a ouvidoria do TRE de Mato Grosso ou então o cartório eleitoral da sua cidade.
0: 7h15, o Primeira Página vai fazer a sua primeira pausa, mas já já tem mais informações aqui no seu rádio. E você pode mandar mensagem para cá, participa com a gente. Como que tá o trânsito aí na sua região? Tá indo pro trabalho? Como que tá amanhecendo aí no seu bairro, na sua cidade? Manda para cá pelo 996-63-2522. Já já tem a sua participação.
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0: No mercado financeiro, o dólar caiu 1,05% e ficou em R$ 5,07. O euro também teve queda de 0,74% e é vendido a R$ 5,79. E o Ibovespa subiu 0,44%.
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1: Muito bem, nós estamos de volta às 7h19 até às 8. Eu, Luiz Fileto e Elka Candelária te fazemos companhia aqui no 101. E agora tem um recado importante para você que é de Rondonópolis, que o Sanear vai realizar hoje uma manutenção na adutora que abastece a região ali da Universidade Federal de Rondonópolis. Por causa dos serviços, o fornecimento de água será interrompido das 9 da manhã até as 5 da tarde na região ali dos bairros Granville, Higienópolis, Sagrada Família, Parque São Jorge, Cidade de Deus, Residencial André Magem, entre outros que fazem parte aí dessa região. Segundo o Sanear, a obra tem o objetivo de melhorar o fluxo e a vazão na água da região. O abastecimento será normalizado de acordo acordo com o SANEAR de forma gradativa após a conclusão dos trabalhos. Então, você aí dessas regiões, fique atento que a partir das 9 horas da manhã vai faltar água aí, podendo voltar gradativamente a partir das 5 da tarde.
0: 7:20, o nosso assunto agora é saúde. Me conta uma coisa, você que está nos ouvindo, você tem cuidado bem da sua saúde? Manter a caderneta de vacinação em dia é uma das formas mais eficazes de prevenir doenças. Mas a gente sabe, né, naquela correria do dia a dia, isso faz com que muita gente deixe de procurar uma unidade de saúde durante o horário comercial. Pensando nisso, a Secretaria Municipal de Saúde aqui de Rondonópolis promove nesta semana mais uma edição do horário estendido nas unidades básicas, com vacinação e outros serviços também disponíveis à população.
1: É, a ação é voltada principalmente para quem não consegue ir às unidades durante o expediente normal por causa do trabalho ou de outros compromissos. Nas últimas edições, a procura foi grande. Em apenas 3 horas de atendimento, quase 1.500 pessoas foram atendidas e cerca de 700 doses de vacinas foram aplicadas, mostrando aí a importância dessa iniciativa.
0: E é sobre essa importância, né, dessa ação e também da vacinação como forma de prevenção que nós conversamos agora com a Bruna Leal Brito, que é coordenadora da atenção primária aqui em Rondonópolis. Bruna, muito bom dia para você, seja bem-vinda ao nosso jornal Primeira Página. Para começar, por que a Secretaria de Saúde decidiu investir novamente nessa estratégia de abrir as unidades aí nesse horário estendido? Muito bom dia para você.
11: Bom dia, Elka. A Secretaria de Saúde, pensando principalmente nos trabalhadores e em outras pessoas que têm compromissos no horário comercial, pensou nessa estratégia para atender essa população, para que a gente consiga ampliar o acesso da população aos serviços de saúde.
1: Ô Bruna, no caso, é só para as pessoas que já têm algum agendamento ou não?
11: Não, as unidades estarão abertas, algumas pessoas já foram agendadas, né, quem já foi procurando as unidades, mas nós temos também vagas para o que a gente chama de demanda espontânea, que é aquela pessoa que ficou sabendo agora, né, não deu tempo de agendar, ela pode procurar a unidade que ela também será atendida.
0: E quais são os serviços que serão oferecidos?
11: Hoje nós teremos consultas.

0: que culturalmente os homens têm um pouco mais de resistência de procurar o atendimento e acaba focando mais no trabalho, né? Não quer faltar o trabalho para fazer uma consulta. Então, pensando também nesses homens, né? As unidades estarão abertas para que depois do trabalho eles não tenham desculpa e possam procurar os serviços de saúde.
1: Bruna, falando na questão da vacinação, a gente sabe que muitos pais, né, são preocupados com a questão da caderneta da criança, também de outros grupos prioritários. Mas não são só as crianças que precisam tomar a vacina, né? O adulto, ele também precisa ter essa atenção na caderneta dele.
0: Exatamente, nós temos o calendário vacinal para os adultos, né? E aí é importante que, na dúvida, o adulto leve a caderneta que ele tem, de criança, de adolescente, enfim, porque aí na unidade a gente faz a avaliação e verifica o que ainda precisa ser tomado, o que precisa ser atualizado.
2: E sabe quais são as doses que estão disponíveis, todas do calendário vacinal?
0: No momento, as únicas vacinas que estão em falta são a vacina de Covid pediátrica e a vacina que comumente ficou conhecida como a vacina contra a bronquiolite, que é destinada para gestantes. Essas duas estão em falta.
1: Vocês ainda percebem que existe ali uma resistência à vacinação? Hoje ainda a população, ela tem esse medo de se vacinar contra algumas doenças?
0: Sim, principalmente os idosos, né? A gente tem ainda um pouco de alguns mitos em relação à vacina e os idosos, né? Às vezes eles acreditam em algumas coisas aí de fake news e eles têm algumas resistências, principalmente na vacina da influenza, né? Que é a vacina agora que está em campanha e que tem esse público como público-alvo.
1: Por falar nessa questão da vacina da gripe, direto a gente recebe aqui mensagem da população, inclusive nessa semana também recebemos, perguntando quando é que vai abrir a vacinação da gripe para toda a população. Hoje, por exemplo, ainda então nesse horário estendido, vacina da gripe apenas para grupos prioritários por enquanto.
0: Sim, a secretaria ela precisa seguir as normas técnicas que o Ministério da Saúde disponibiliza para a gente. E o Ministério da Saúde ainda não liberou para que sejam vacinadas a população por inteira, né? Então, o nosso foco ainda é o grupo prioritário.
2: Da Covid também é a mesma coisa ou já pode ser para o público geral?
0: A Covid é para o público em geral.
1: E hoje, como que vai funcionar, então, Bruno, esse horário de atendimento especial nas unidades?
0: As unidades, elas funcionam, né, no horário comercial e aí elas estendem até as 8, né? Então, das 5 às 8 é o horário estendido.
2: Recebemos aqui a Bruna Leal, que é coordenadora de atenção primária em saúde. Bruna, muito obrigado pela sua participação aqui com a gente. Fica o convite, né?
0: Eu agradeço.
2: Intimação.
0: Exatamente, eu agradeço o espaço para que a população tenha conhecimento sobre essa ação e procure as unidades para que a gente possa promover e prevenir a saúde.
1: Obrigada, Bruna. 7:27, ainda falando nessa questão da saúde, agora há pouco mesmo, dissemos que hoje, né, é dia do homem e cuidar da saúde também é uma questão de prevenção. Nesse dia do homem, celebrado então nesta quarta-feira, 15 de julho, o alerta é para aqueles que deixam de lado a resistência em procurar atendimento médico e que eles mantenham os exames em dia, que é fundamental para a saúde. Entre os principais cuidados estão o acompanhamento com urologista e também a realização de exames preventivos, como o PSA e a avaliação da próstata, além do controle da pressão, diabetes, peso e uma alimentação saudável e também a prática de atividades físicas, que é fundamental. O Dr. José Esteves, urologista, tem algumas orientações. Vamos ouvir.
3: Bom, o homem, como todos os seres humanos, tem que se prevenir de todas as doenças, né? Doenças nutricionais, doenças metabólicas, enfim, tem que se precaver de tudo. E o homem, em geral, ele tem um cuidado todo especial na sua parte reprodutiva também. Então tem que estar em perfeita saúde, em perfeitas condições, tanto do ponto de vista metabólico, nutricional, né, e físico. Bom, na parte reprodutiva masculina, tem que ter o cuidado de evitar infecções. Quando tiver, tem que fazer um tratamento adequado para não haver uma sequela. Tem que estar frequentemente se cuidando, né, da saúde masculina, forma de prevenções de doenças, em especial, né, doenças sexualmente transmissíveis. O estilo de vida é muito

0: importante a qualidade de vida, a fertilidade masculina é muito importante para o sistema reprodutor, né, juntamente com a mulher. Doenças tais como infecções, doenças como alcoolismo, uso de drogas, o álcool, todos esses são fatores que podem alterar a reprodução humana masculina e prejudicar a fecundação. Toda atividade física é importante para melhorar a performance do indivíduo. Olha, nós já estamos no ano 2026, né? E há muitos anos vem falando da prevenção de câncer no homem. A mulher, ela é bem mais determinada, né? Que ela se previne do câncer ginecológico desde a sua fase jovem. O homem vai procurar geralmente em torno de 50 anos de idade, né? 60 anos de idade, onde já tem um descenso muito grande da sua vida, né? Então, o ideal é desde jovem, né, manter uma atividade sexual saudável, né, cuidar dos tratos da reprodução, né, e cuidar da vida em si, né, evitar bebidas, evitar álcool, evitar drogas, tudo isso são fatores que prejudicam futuramente a reprodução humana. E fazer um acompanhamento médico com frequência, né, anualmente, para fazer as prevenções.
1: 7:30, médicos especialistas interessados em atuar no SUS têm a próxima quinta-feira, dia 16, para se inscrever no terceiro ciclo do programa Mais Médicos Especialistas. Ao todo, são mais de 1.100 vagas imediatas em todo o país, além de cadastro de reserva para diversas unidades de saúde. Aqui em Mato Grosso, as vagas são para os hospitais regionais, municipais e centros de especialidade. Na nossa região, tem vaga imediata para Novo São Joaquim e também Água Boa. Em Rondonópolis, o Hospital Regional Irmã Elza Giovanella participa do programa, mas é uma vaga só. E nessa etapa, as inscrições são apenas para a formação de cadastro de reserva. Os profissionais poderão ser convocados conforme a necessidade da unidade. Já na capital, Cuiabá, são 27 vagas no programa Mais Médicos. As inscrições são de graça e devem ser feitas pela internet na plataforma UNASUS. O resultado está previsto para o dia 30 de julho.
2: 7:31, o Primeira Página vai fazer mais uma pausa, mas já já tem mais informações aqui no seu rádio, as principais notícias de Rondonópolis e da nossa região, e você também pode participar com a gente por aqui, viu? Pelo 99663-2522, já já estamos de volta.
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2: Sete horas 34 minutos, uma excelente quarta-feira para você que está ligado aqui na 101, ouvindo as notícias no nosso jornal Primeira Página. E termina nesta quarta-feira o prazo para o governo dos Estados Unidos decidir se vai aplicar novas tarifas sobre produtos brasileiros. A investigação aponta supostas barreiras comerciais adotadas pelo Brasil e também questiona a fiscalização de produtos feitos com trabalho forçado. Se as duas medidas forem aprovadas, as tarifas podem chegar a 37,5% sobre partes das exportações brasileiras. O governo brasileiro e representantes do setor produtivo defenderam a manutenção das regras atuais durante audiências públicas.
3: 7 horas 35 minutos, falamos agora de pesquisa eleitoral. A pesquisa Quest, divulgada hoje, mostra o presidente Lula com 45% das intenções de voto em um eventual segundo turno da eleição presidencial. O senador Flávio Bolsonaro aparece com 37%. Uma diferença de 8 pontos percentuais. O levantamento também indica que, pela primeira vez, desde dezembro de 2024, a aprovação do governo Lula supera numericamente a desaprovação. Segundo a pesquisa, 48% aprovam a gestão do presidente, enquanto 47% desaprovam.
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2: 7 horas 36 minutos e hoje temos a nossa coluna Vida em Equilíbrio com a Iracema Irigaray. Bom dia para você, Iracema.
4: Bom dia, ouvinte. Como é que você está? O Brasil foi eliminado da Copa do Mundo e muitos brasileiros ainda estão lidando com a frustração da derrota. Então, minha pergunta de hoje é: como ficar feliz com o sucesso do outro? A nossa vizinha Argentina entra em campo contra a Inglaterra, disputando uma vaga na final. Talvez você torça pela Argentina, talvez pela Inglaterra, talvez nem queira ouvir falar de futebol depois do que o Brasil foi eliminado. Mas a minha reflexão de hoje não é exatamente sobre futebol, é sobre maturidade emocional. É fácil celebrar a conquista de alguém quando a nossa vida também está indo bem, não é? Difícil aplaudir quando a nossa própria frustração ainda está doendo. Isso acontece quando um colega recebe a promoção que nós queríamos, quando um amigo compra casa enquanto ainda estamos tentando organizar as contas, quando alguém realiza um sonho parecido com aquele que precisamos adiar, quando a lavoura do vizinho produz mais. Nesses momentos pode surgir uma alegria travada, né? A gente parabeniza, sorri, mas sempre com um aperto por dentro. Isso não significa necessariamente que somos pessoas ruins ou invejosas. Muitas vezes, a conquista do outro apenas toca em uma dor nossa. E aqui está um ponto de virada importante, ouvinte. Sentir essa dor é humano. Transformar a vitória do outro em ameaça é que pode nos aprisionar. Então, a comparação, ouvinte, muitas vezes surge automaticamente e a maturidade é perceber o que sentimos, acolher a frustração e não permitir que ela endureça o nosso coração. É entender que a conquista do outro não rouba o nosso lugar. O sucesso de uma pessoa não diminui as nossas possibilidades. Ouvinte, a felicidade não é um prêmio com uma vaga única. Por exemplo, quem vive no campo conhece bem essa verdade. Nem todas as propriedades plantam no mesmo dia. Nem todas recebem a mesma quantidade de chuva. Algumas já estão colhendo, enquanto outras ainda estão preparando o solo. Olhar para a colheita do vizinho não faz a nossa plantação crescer mais rápido, mas pode nos mostrar que a colheita é possível. Na vida também é assim. Cada pessoa tem seu solo, sua história, suas estações e seu tempo de amadurecimento. Por isso, ouvinte, quando alguém compartilhar uma boa notícia, observe a sua primeira reação. Não para julgar, mas para se conhecer. Se surgir um incômodo, pergunte: o que a conquista dessa pessoa está despertando em mim? Qual desejo meu ainda precisa ser cuidado? Ao invés de pensar: por que ela e não eu? Experimente pensar: o que posso aprender com isso? O que ainda preciso cultivar na minha vida? E sem negar a sua dor, faça o exercício de parabenizar de verdade, porque, ouvinte, a generosidade também é um músculo. Quanto mais a exercitamos, mais forte ela se torna. Hoje, talvez a Argentina vença, talvez a Inglaterra vença. No esporte, alguém sempre precisa perder para que o outro possa avançar. Mas na vida, não precisamos transformar toda conquista em uma competição. Podemos lamentar a nossa derrota e, ao mesmo tempo, reconhecer o mérito de quem continuou. Podemos cuidar da nossa frustração sem torcer pelo fracasso do outro. Talvez esse seja um dos maiores sinais de maturidade. Conseguir dizer: ainda não aconteceu para mim, mas fico feliz por ter acontecido para você. Porque a felicidade do outro não atrasa a nossa. É a colheita do vizinho. Também não é uma provocação, uma provação. Pode ser apenas um lembrete de que a terra continue fértil e de que a nossa estação também pode chegar. Faz sentido para você? Fique bem. Eu sou Iracema Irigaray para o Jornal Primeira Página.
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3: Muito bem, então vamos às informações do agro nesta quarta-feira. Em Campo Verde, a saca da soja está cotada hoje a R$ 119,80. Já o milho em Canarana está valendo R$ 40,45 a saca. A pluma do algodão em Itiquira está saindo a R$ 127,20. E a arroba do boi gordo em Rondonópolis abre o dia cotado em R$ 307.
2: 7:40, a produção de grãos no Brasil deve chegar a 360 milhões de toneladas na safra 2025-26. A estimativa é da Companhia Nacional de Abastecimento, a Conab, e representa um crescimento de 2,2% em relação à safra anterior. O destaque é a soja, que deve alcançar recorde de 180 milhões e 600 mil toneladas. Já a produção de milho está estimada em 141 milhões e 700 mil toneladas. Em Mato Grosso, o principal produtor do país, o clima favorável ajudou no bom desenvolvimento da segunda safra do cereal. A Conab também aponta que, mesmo com a redução na produção de arroz e feijão, a colheita será suficiente para garantir o abastecimento no mercado interno.
3: E se tem uma coisa que o brasileiro usa muito, é o óleo de soja, né? Duvido que na casa de alguém esse produto falte. Na sua, com certeza tem, né?
2: Ah, não dá pra faltar, né? Pra cozinhar ali, fazer alguma coisa, precisa ter. Usando em pouca quantidade, mas ainda precisa ter.
3: E te conhecendo, além da banho de porco, né?
2: Ah, tem. Essa não falta, com certeza. Dá aquele gostinho na comida, delicioso.
3: Tinha certeza disso. Mas agora, falando do óleo de soja, é que agora esse e outros óleos vegetais vão seguir novas regras de qualidade em todo o país. O Ministério da Agricultura atualizou as normas para os óleos de soja, milho, canola, girassol e algodão. A fiscalização vai analisar com mais rigor a composição, a qualidade e se o produto realmente corresponde ao que está no rótulo. Óleos com contaminação, substância não autorizada também ou composição diferente da informada poderão ser retirados do mercado. As embalagens também terão que trazer dados compatíveis com a classificação oficial, além da identificação do lote. Para o consumidor, a mudança promete mais controle e segurança na hora de escolher o óleo que vai cozinhar.
2: 7:43, tem alerta para quem consome bebidas alcoólicas. Uma auditoria do Tribunal de Contas da União apontou falhas na fiscalização e no controle de bebidas no país, depois da crise do metanol que deixou 22 pessoas mortas, 4 delas aqui em Mato Grosso. O Matheus Maurício tem mais detalhes.
1: O relatório do TCU concluiu que o Brasil ainda atua de forma reativa no combate às bebidas adulteradas, ou seja, a fiscalização ganha força somente depois que os produtos já estão circulando e causaram danos à saúde. A auditoria identificou falhas na integração entre os órgãos responsáveis, problemas no registro de fabricantes e ausência de um sistema eficiente para rastrear as bebidas por lote. A investigação foi realizada após a crise das bebidas contaminadas com metanol, registrada entre setembro e dezembro do ano passado, que provocou 22 mortes no país. Mato Grosso está entre os estados mais afetados, com 4 óbitos confirmados. Segundo o tribunal, fabricantes clandestinos utilizaram álcool combustível para adulterar bebidas como gin, uísque e também vodka. Por isso, o TCU recomendou mudanças para dificultar o desvio desse produto, como a adoção de corantes ou substâncias que permitam identificar o combustível e evitem o uso da fabricação clandestina. O tribunal também recomendou melhorias nos sistemas de fiscalização, maior integração entre os órgãos e a criação de um mecanismo nacional de rastreamento das bebidas, para facilitar a retirada de produtos irregulares do mercado. Matheus Maurício, para o Primeira Página.
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2: O Senado aprovou a proposta de emenda à Constituição que cria regras específicas de aposentadoria para agentes comunitários de saúde e agentes de combate às endemias. Pela proposta, as mulheres poderão se aposentar aos 57 anos e os homens aos 60 anos, desde que tenham 25 anos de contribuição e de atuação na função. O texto também prevê regras de transição e estende as mudanças aos agentes indígenas de saúde e de saneamento e garante repasses da União para ajudar estados e municípios a custear as novas aposentadorias. A proposta agora segue para promulgação. Segundo o governo federal, o impacto nas contas públicas pode chegar a mais de 3 bilhões de reais por ano.
3: 7h45, vamos para mais um intervalo. Daqui a pouquinho voltamos com muito mais informações no seu rádio de Rondonópolis e também de toda a região. Estamos aqui esperando a sua participação pelo nosso WhatsApp 99663-2522. Daqui a pouco estamos de volta.
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2: 7:49, estamos de volta com o nosso jornal Primeira Página. E olha, a gente pediu a participação do pessoal. A Letícia mandou mensagem aqui para mim falando que tá no trânsito, indo para o trabalho e ligada aqui na 101. Mandou: "Oi, Elco e Fileto, bom dia para vocês, boa quarta." Oi, Letícia, obrigada, viu, pela sua participação. Excelente quarta-feira para você. Aproveito também para mandar um abraço para dona Sara, que eu encontrei ontem, e ela fez questão de dizer que todo dia, 7 da manhã, tá ligadinha aqui no nosso jornal Primeira Página e que acompanha também a programação da TV Centro América, viu? Dona Sara não perde um dia. Então, um beijo, um abraço para a senhora, dona Sara. Obrigada, viu, pela sua participação aqui com a gente. E fica sempre ligadinha porque tem muito mais notícia por aqui.
3: Isso aí, dona Sara. Até às 8 horas estamos juntos e amanhã de novo, tá bom? Agora, hora do nosso destaque do portal primeirapagina.com.br. Em Itiquira, a prefeitura decretou situação de emergência sanitária por 180 dias por causa do risco de transbordamento de fossas sépticas e vazamentos de dejetos na área urbana. Segundo o município, o problema é que a cidade não tem um local adequado para receber e tratar os resíduos retirados pelos serviços de limpa fossa e a capacidade atual de destinação está próxima do limite. Com o decreto, a prefeitura poderá fazer contratações emergenciais para enfrentar a situação. Quer saber mais sobre esse assunto, entre outros? É só acessar o nosso portal primeirapagina.com.br.
2: 7:51, e olha só, Fileto, ultimamente nós temos falado muito aqui no Primeira Página sobre as férias escolares, né? Porque é aquele período que a criançada fica em casa e às vezes os pais, eles não têm mais da onde tirar atividade, o que fazer com essas crianças para tentar ocupar esse tempo. Então, ó, presta atenção porque tem dica boa. Com a garotada em casa, o Sesc de Rondonópolis preparou uma programação especial para quem quer se divertir. Tem oficinas, esportes, cinema, brincadeiras e muitas apresentações culturais. E o melhor, é tudo de graça.
3: Entre os destaques estão as oficinas de arte, culinária, música, jogos, brincadeiras aquáticas, cinema, espaço baby e até experiências com óculos de realidade virtual. Como a Elca disse, tudo de graça.
2: Para você que ficou interessado, essa programação acontece todos os dias, ali de segunda a sexta-feira, a partir das 18h. A programação termina, então, com uma atração especial. Tem espetáculo circense e apresentação musical. O Clodoaldo Gomes Lacerda Filho, que é analista de programas sociais do Sesc, deu mais detalhes desses dias de festa. Vamos ouvir.
18: O Sesc Rondonópolis recebe de 15 a 17 de julho o projeto de férias no Sesc, uma programação especial preparada para proporcionar momentos de lazer, cultura e aprendizado. As atividades são abertas ao público e foram pensadas para reunir crianças, adolescentes e suas famílias em um ambiente seguro, acolhedor e cheio de experiências. As crianças devem estar acompanhadas pelos pais ou responsáveis. As atividades serão realizadas a partir das 15 horas, com recreação, oficinas, brincadeiras aquáticas e diversas atrações interativas. Também teremos duas atrações nacionais, a Cia Lagus, de São Paulo, que apresenta o espetáculo circense Suspiros e Borburras, e o grupo Los Grandes Nanicos, de Santa Catarina, que encerra o evento com um show musical repleto de interação e diversão. A participação é gratuita e toda a comunidade está convidada a aproveitar.
3: Então, reforçando, essa programação começa hoje a partir das 15h e vai até a sexta-feira, dia 17 de julho. Então, é só chegar lá no Sesc em Rondonópolis. Quem não sabe, fica na Alameda dos Cravos, no Parque Sagrada Família. E a gente reforça também, crianças e adolescentes precisam estar acompanhados de um responsável.
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2: É hora de saber como fica a nossa previsão do tempo para essa quarta-feira em Rondonópolis, hoje que é dia 15 de julho. Nesse momento faz 21 graus aqui em Rondonópolis. Dia começando com um clima bem agradável, nesse momento céu bem azul, nenhuma nuvem no céu. E como que tá aí na sua cidade, no seu bairro? Tá desse jeito também? O clima sempre começa aí agradável, né? Na casa dos 19, 20 graus, mas ao longo do dia a temperatura aumenta. Para hoje, quarta-feira, o dia deve ser de muito sol, o dia todo sem nuvens no céu. A máxima é de 32 graus e não tem previsão de chuva. A umidade do ar despenca e vai para casa dos 40 graus no período da tarde, ali por volta das 3, 4 horas da tarde. Então, você que está em casa, se cuide bastante, viu? Coloca ali aquela bacia com água, liga o umidificador, porque a umidade do ar está despencando nesse período e a gente precisa redobrar os cuidados com a saúde.
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3: Agora, prestação de serviço. Quem vai fazer uma limpeza em casa ou uma pequena reforma aí no fim de semana pode usar e deve usar os ecopontos de Rondonópolis. As unidades funcionam todos os dias, inclusive aos sábados e domingo. Aos domingos, das 6h até às 18h. São 4 ecopontos. No Residencial Paiaguás, Vila Paulista, Rodovia do Peixe e também na Vila Operária. O descarte é de graça para pequenas quantidades de entulho e podas de árvores. Também são aceitos móveis, colchões, eletrodomésticos, eletrônicos e materiais recicláveis. Atenção, os resíduos devem ser levados separados e a carga precisa estar coberta durante o transporte. Lixo eletrônico, medicamentos, pilhas, baterias e lâmpadas não são aceitos. Então é muito importante esse recado, que é a gente evita aquelas aglomerações que a gente acaba vendo de entulho, principalmente ali naquela região. Deu uma maneirada, mas na região ali da Rodovia do Peixe, acredito que os moradores sempre ficam na bronca por causa disso, porque as pessoas acabam descartando, inclusive, esses materiais que são recebidos pelos ecopontos de Rondonópolis em locais que não deveriam.
2: Eu mesma já acompanhei, Fileto, ali só reforçando na região do bairro Juscelino Farias, ali muitos moradores reclamando da situação daquela região, porque tem gente que passa, faz o descarte desses materiais, não destina no local correto e aí acaba colocando até a saúde de quem vive perto desses locais em risco. 7h56.
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2: Chegou o momento do esporte aqui no nosso jornal Primeira Página. Antes de chamar o Flávio Santos, só comunicar, né, que hoje tem mais uma final aí da Copa do Mundo, jogão entre Argentina e Inglaterra, e pensar que poderia ser um Brasil e Argentina, né, mas infelizmente não deu para nossa seleção brasileira. A gente tem que assistir os jogos das outras seleções, que também são muito boas. E hoje, então, tem esse jogaço semifinal entre Argentina e Inglaterra. E agora é hora de falar do esporte. Vamos chamar o Flávio Santos para cá. Bom dia para você, Flávio.
19: Olá, muito bom dia para você. Sempre ligado aqui no Primeira Página, Centro América FM. Uma boa quarta-feira. Vamos iniciar o esporte com a Copa do Mundo na reta final. Ontem, na semifinal, tivemos a Espanha vencendo a França por 2-0. É isso mesmo, hein? 2-0 para a Espanha. Oyarzabal, pênalti, e Pedro Porro, os gols da seleção espanhola. Não deu, né? Para Mbappé, Dembélé, Olise, a França vai agora disputar o terceiro lugar. Nos últimos 2 anos, 3 confrontos. Todos com vitória da Espanha. Semifinais da Eurocopa 2024, Liga das Nações 2025 e o jogo de ontem da Copa do Mundo. Hoje, Inglaterra e Argentina, 3h, vamos conhecer o outro finalista. E aí, quem a Espanha vai enfrentar, hein? Inglaterra ou Argentina? Esse jogo você acompanha ao vivo na TV Centro-América hoje à tarde. Vamos falar agora de Copa do Brasil. Dia 5 de agosto, a capital de Mato Grosso vai receber Fortaleza e Palmeiras. Fortaleza vendeu o mando de campo no dia 5 de agosto, 8:30 PM, na Arena Pantanal, jogo de volta. Os ingressos já estão à venda, entre R$90 a R$520, dependendo do setor do estádio. A venda dos ingressos e disponíveis na internet e também em pontos físicos. Agora, pelo brasileiro da Série D, oitavas de final, o Luverdense inicia a sua caminhada nas oitavas, sábado, no Passo das Emas, em Lucas do Rio Verde, recebe o ABC de Natal às 18 horas. E a diretoria do Luverdense já começou a venda de ingressos para esse jogo decisivo. R$30 inteira, 15:30, em vários pontos da cidade de Lucas do Rio Verde, a venda desses ingressos para Luverdense e ABC, a nossa torcida para o Luverdense, que é o único representante de Mato Grosso que segue na Série D do brasileiro. Essas as notícias do esporte. Bom dia para você e até amanhã.
3: 7:59, o Primeira Página está terminando. Agradecemos a sua companhia. Fique ligado na nossa programação, que de hora em hora tem o Primeira Página News com informações para você.
2: Amanhã estamos de volta a partir das 7:00 AM e você fica agora com a programação com a Samantha Oliveira. Tchau, tchau, até amanhã.
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1: Muito bom dia para você, 8:01 na 101, excelente quarta-feira. Seguiremos juntos a partir de agora aqui no Classe Executiva. Oito e um na 101, excelente dia para você, uma ótima quarta-feira, excelente manhã para você que tá no trajeto pro trabalho, já tá aí trabalhando ou tá em casa, vai entrar só mais tarde ou tá no movimento contrário, tá de férias, tá descansando, aonde quer que você esteja, eu agradeço imensamente a sua sintonia aqui na Centro América FM, a sua Rádio Easy, sua Rádio Fácil de ouvir. Iniciamos agora mais uma edição do Classe Executiva, sigo com você no programa até às 10, a partir das 10 também vamos seguir juntos aqui na programação da Centro América no Viva Easy, na primeira parte do programa. Antes da gente iniciar e ouvirmos Fleetwood Mac Dreams, temperatura 22 graus, agora em Rondonópolis, céu aberto aqui no Studio Glass, bem ensolarado. Para essa quarta-feira, a gente não tem previsão de chuva. E segundo o site Clima e Radar, as temperaturas sobem um pouco mais, diferente dos últimos dias. Hoje, a temperatura máxima está prevista para chegar aos 33 graus. À noite, né, a temperatura volta a cair. E a gente vai passar essa transição de hoje para amanhã na casa ali dos 23 graus. E aí aproveito para falar que a mínima de amanhã, quinta-feira, então essa mínima que acontece durante as madrugadas, a gente vai chegar ali na casa dos 21 graus. Portanto, só repetindo, dia ensolarado, a gente vai seguir o dia assim. A temperatura máxima vai chegar ainda na casa dos 33 graus. Lembre-se da sua saúde, umidifique o ar. A umidade relativa do ar vai cair para os 40% nessa quarta-feira. E para reforçar e demonstrar o quão abaixo está o pedido, né, o saudável para a gente na umidade relativa do ar, deve ficar ali na casa dos 60%, segundo a OMS, Organização Mundial da Saúde. Então a gente está aí 20% a menos do esperado, que é saudável para a gente. Então é muito importante que você umidifique o ar, coloque uma bacia d'água, um balde, uma toalha molhada, qualquer, ou o próprio umidificador, claro. E cuide da sua saúde, beba muita água também. E lembrando que esse sol, apesar da temperatura ainda não tá tão elevada quanto como a gente está acostumado aqui em Rondonópolis, mas é importante que você mesmo assim passe o seu protetor solar, proteja a sua pele, ela é o maior órgão do seu corpo. 8:04, a gente inicia então o Classe Executiva, como eu disse, com Fleetwood Mac Dreams. Ótima quarta.

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0: sommelier Jonas Eduardo.
1: Olá, ouvinte da Rádio Easy. Vamos a mais uma taça de conhecimento no nosso Música e Vinho. Hoje, nossa taça de conhecimento será sobre a uva tinta Alicante Boucher. Esta uva tinta de origem francesa surgiu em 1866 pelas mãos de Henri Boucher, que efetuou o cruzamento entre a Grenache e a Petit Boucher. A ideia era ter uma uva que desse mais cor aos vinhos de blend, aqueles de mistura. Porém, começou a ficar mais popular devido ao bom rendimento de sua planta, em um momento que este fator era relevante. Uma curiosidade desta uva é que, além da casca grossa rica em pigmentos de cor, ela possui a polpa levemente tinta, o que a classifica como uma variedade tintoreira. Os vinhos de Alicante Boucher são, na maioria, pouco complexos. E este fator está na contramão do comercial mundo do vinho. E na França, a produção diminui a cada ano. Em Portugal, está em crescimento, principalmente no Alentejo, onde os vinhos passam em ânforas de barro, criando uma proposta de vinho com qualidade aromática e gustativa singular. Um bom vinho, 100% Alicante Boucher, é o Herdade do Rocim, um vinho com teor alcoólico relevante, atualmente superior a 14%. Tudo depende da safra. Seus taninos firmes e aromas ricos em frutos vermelhos e notas balsâmicas destacam a singularidade desse vinho. Vale muito a pena experimentar. Um brinde à história da Alicante Boucher. Deixe sua sugestão de tema para o Música e Vinho lá no meu Instagram, @jonas.sommelier. Será um prazer. E agora no Música e Vinho, curta América, Ventura Highway.

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A sua Rádio Isa de volta, 9:04 aqui na Centro América. Excelente quarta-feira, uma ótima manhã, um ótimo dia. Muito obrigada, claro, mais uma vez pela sintonia, carona e companhia aqui na programação da Centro América FM, na sintonia da 101.5, a sua Rádio Isa e sua rádio fácil de ouvir. Como em todo início de hora, eu te falo sobre a temperatura. Agora 24 graus em Rondonópolis, o céu segue aberto aqui no Studio Glass, bem ensolarado, aquele céu de brigadeiro bem azul, um azul bem bonito aqui na Vila Aurora no Studio Glass. Para essa quarta-feira, a temperatura máxima vai chegar na casa dos 33 graus. À noite, as temperaturas voltam a cair e aí até as 11 horas da noite a gente vai chegar na casa dos 23 graus. E aí nessa transição de hoje para amanhã, quinta-feira, dia 16 de julho, a mínima deve chegar ali na casa dos 21 graus, madrugada ainda gelada. E aí amanhã, o dia amanhece nesse mesmo padrão que a gente está tendo, uma manhã mais fresca, talvez, inclusive com períodos de neblina, a mínima, como eu disse, de 21 graus durante a madrugada, mas amanhã a temperatura sobe um pouquinho mais. E para amanhã, quinta-feira, a máxima prevista, até o momento, segundo o site Clima Radar, vai chegar na casa dos 34 graus. Mais uma vez, reforço a importância de você umidificar o ambiente, seja com toalha, com balde, com o próprio umidificador. É muito importante porque a umidade relativa do ar está bem abaixo do que é esperado, né? Do que é saudável para a nossa condição respiratória. E também cuidar da sua hidratação, seja ela da sua pele ou do seu corpo. Beba muita água, lembre-se de beber água no decorrer do dia. É importante que você beba aí pelo menos 2 litros de água, mas o mais recomendado geralmente é 3 litros. Mas beba água, lembre-se de hidratar a sua pele também e passar protetor solar. Cuide da sua saúde, é muito importante. Seguimos então no Classe Executiva, iniciando agora a segunda e última hora do programa. Vamos até às 10 no Classe Executiva, voltando à programação agora com Tears for Fears, Woman in Chains.

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9h23 na Centro América. Ótima quarta-feira para você, excelente manhã, um ótimo trabalho, um ótimo descanso. A gente segue no Classe Executiva agora com James Taylor, Handyman.

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1: O Sesc Rondonópolis tem programação de graça para as férias escolares a partir de hoje. Tem oficinas de arte, culinária e música, além de esportes, cinema e brincadeiras. A programação também conta com atividades aquáticas, espaço baby e experiências com óculos de realidade virtual. Todos os dias, às 18 horas, o público ainda confere uma atração especial com espetáculo circense ou apresentação musical. As atividades começam às 3 horas da tarde e seguem até a sexta-feira, dia 17. É só chegar no Sesc de Rondonópolis, no Parque Sagrada Família. Crianças e adolescentes devem estar acompanhados de um adulto responsável.
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1: O destino. Em uma floresta havia um monge que era capaz de prever o futuro. Muitas pessoas o procuravam para ouvir suas previsões. Eram tantas pessoas que o procuravam que ele resolveu passar a viver escondido em uma caverna, para assim poder meditar e não precisar atender tanta gente. Os anos se passaram. Dois amigos se perderam na floresta e foram parar na caverna onde o monge vivia. Ele os recebeu, os alimentou e abrigou para passarem a noite. Eles lembraram do monge, pois ele era muito famoso naquele lugar. Então, resolveram pedir para que ele lhes revelasse o futuro. O monge meditou por uns momentos e então previu que um dos amigos, em um ano, seria o rei daquele lugar. E para o outro amigo, ele previu que, em um ano, seria assassinado. No dia seguinte, bem cedo, os dois foram embora. Um dos amigos estava feliz e o outro desesperado. O amigo que iria virar o rei começou a se tornar uma pessoa arrogante e responsável, certo de que quando se tornasse rei, teria poder ilimitado sobre todos. Já o amigo que iria morrer começou a repensar a sua vida. Decidiu ser a melhor pessoa que pudesse ser para deixar uma boa lembrança aos seus amigos e familiares. Um ano se passou e os dois se encontraram e decidiram fazer um passeio pela floresta. Enquanto andavam, o amigo que se tornaria rei tropeçou em um vaso e quando pegou viu que ele estava cheio de ouro. Ele ficou feliz, começou a cantar e dançar, já sentindo que sua sorte estava por começar. Sua empolgação chamou a atenção de um bandido que passava por aquele lugar. O bandido tentou assaltá-lo e o amigo tentou defendê-lo, mas acabou levando uma facada no ombro. O bandido acabou fugindo e os dois voltaram para a cidade onde viviam. Meses se passaram e um deles não se tornou rei e o outro não foi assassinado. Então resolveram voltar até o monge para saber o que tinha acontecido. O monge meditou e falou para o homem que seria rei. Suas ações arrogantes e irresponsáveis fizeram seu destino mudar e sua sorte foi reduzida a um pote de ouro. Para o outro homem, o monge falou. Suas ações bondosas fizeram seu destino mudar e o seu assassinato foi reduzido a uma facada no ombro. O nosso destino muda conforme nossas ações. Não se prendam a previsões, e sim, tentem ser as melhores pessoas que puderem, e todo o seu destino será favorável. Essa história ilustra uma lição poderosa sobre como nossas ações moldam o nosso destino. A certeza do futuro não está apenas nas mãos de quem prevê, mas principalmente em como escolhemos agir no presente. Enquanto um dos amigos se deixou consumir pela arrogância e pela certeza de um destino glorioso, o outro usou a perspectiva de um fim iminente para viver com espera e propósito. No final, o verdadeiro poder sobre nosso destino reside em nossas próprias escolhas e atitudes. Pense nisso, mas pense agora. 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
1: 12:35.
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1: Existe um fenômeno que tem crescido no mundo inteiro chamado divórcio cinza. É o nome dado às separações que acontecem depois dos 50 ou 60 anos. E o que mais chama atenção é que muitas vezes elas não acontecem por causa de uma grande traição ou de uma grande briga. Acontecem por causa da distância. Uma distância construída lentamente ao longo dos anos. A rotina ocupa espaço, o trabalho ocupa espaço, os filhos ocupam espaço. E sem perceber, o relacionamento vai ficando para depois. O problema é que relacionamentos não costumam acabar de repente, eles se desgastam aos poucos. Nas conversas que não acontecem, nos sentimentos que não são compartilhados, nas pequenas desconexões que vão se acumulando. Existe uma lição importante aqui. Aquilo que não recebe atenção tende a se deteriorar. Vale para casamentos, para amizades, para carreira e para sua saúde. As coisas importantes da vida precisam de manutenção constante. Isso é alto desempenho.
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0: 3:08, 101.
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0: Fechando esse bloco do Sequência de Classe com Santana e Michelle Branch com The Game of Love. 5 horas e 17 minutos.
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0: Acerte o seu relógio, 3 horas e 17 minutos.
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1: Rondonópolis tem mais de 177 mil eleitores aptos a votar. E as mulheres são maioria no eleitorado da cidade. Dados do Tribunal Superior Eleitoral, o TSE, mostram que elas representam 53% dos votantes. São mais de 93 mil eleitoras. Os homens somam quase 84 mil e representam 47%. O levantamento também mostra que mais de 96% dos eleitores já têm a biometria cadastrada. Além disso, 60% do eleitorado é solteiro. Para a cientista política e doutora em sociologia, Cristiane Fonseca, a maior presença feminina é um marco e pode ampliar o debate sobre política e eleições. A orientação ao eleitor é manter os dados eleitorais atualizados e acompanhar as informações oficiais da Justiça Eleitoral.
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6: Em 1991, se você não era surdo ou se não estava hibernando, certamente escutou Losing My Religion, do R.E.M. Acho que até os índios enfiados nos cafundós da Amazônia identificam o bandolim desse hit, que foi uma das músicas mais tocadas dos anos 90. Até as vovós reconhecem os acordes iniciais. Pois é, para o R.E.M., que era uma banda alternativa, a fama veio mesmo com Losing My Religion, uma música de quase 5 minutos, sem refrão e com bandolim. Em 1992, o R.E.M. ganhou 2 Grammys, o de melhor álbum e melhor música. Apesar do título Losing My Religion, perdendo a minha religião, a letra não é sobre religião. Losing My Religion é uma expressão comum no sul dos Estados Unidos, que significa cheguei no limite, perdi a compostura, não acredito em mais nada. A música fala sobre depressão, drogas, fama, do amor não correspondido e da obsessão por uma pessoa. Pessoa essa que chega a ser religião na vida da personagem da canção. No sucesso que você não esquece, de 1991, a música que ocupa o número 169 na lista das 500 melhores canções de todos os tempos da revista Rolling Stones. R.E.M., Losing My Religion.

Gostou desse sucesso que você não esquece? Então eu convido você para não perder a próxima edição. Sempre aqui na Original. Centro América FM Easy. Até lá. Tchau. 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
1: Quem vai fazer uma limpeza em casa ou pequena reforma no fim de semana pode usar os ecopontos de Rondonópolis. As unidades funcionam todos os dias, inclusive aos sábados e domingos, das 6 da manhã às 6 da tarde. São 4 ecopontos: no Residencial Paiguás, Vila Paulista, Rodovia do Peixe e Vila Operária. O descarte é de graça para pequenas quantidades de entulho e podas de árvores. Também são aceitos móveis, colchões, eletrodomésticos, eletrônicos e materiais recicláveis. Mas atenção, os resíduos devem ser levados separados e a carga precisa estar coberta durante o transporte. Lixo doméstico, medicamentos, pilhas, baterias e lâmpadas não são aceitos.
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2: 4:30.
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1: Chegando para mais uma edição do Happy Hour, quarta-feira, dia 15 de julho de 2026, 5:02, eu trago para você neste exato momento as principais informações de hoje. IFMT abre 50 vagas gratuitas para cursos de IA. Inscrições para o processo seletivo do IBGE terminam hoje em Mato Grosso, são 166 vagas. E no futebol, neste exato momento, quase nos acréscimos finais, a Argentina vira contra a Inglaterra. Tudo isso e muito mais você ouve agora.

E já tem final da Copa do Mundo de 2026. A Argentina passa pela Inglaterra, ganhando de 2-1. Lembrando que no primeiro tempo a Inglaterra fez com Anthony Gordon aos 55 minutos. Já no segundo tempo, domínio total da seleção argentina, com gols de Enzo Fernandes e logo ali nos acréscimos, com um cruzamento de Messi, Lautaro Martínez amplia o placar, encerrando o jogo, tirando a Inglaterra da final. E vai ser então Argentina e Espanha no domingo às 15 horas, horário de Brasília, dia 19 de julho.

5:15, fechando o primeiro bloco do Happy Hour com Daft Punk, com Get a Look. Teve também Artemis e Oing Boing, Come Stay. Obrigado para você que sempre está aqui grudado, sintonizado na 101, a sua original. Eu vou para um breve intervalo, não saia daí.

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E pode colocar mais um recorde na conta da rainha do pop Madonna, que acaba de entrar num clube histórico reservado apenas para 4 artistas. Confessions 2 estreou no primeiro lugar da Billboard 200 e se tornou o 10º álbum número 1 da cantora nos Estados Unidos. Agora, Madonna está ao lado dos Beatles, Taylor Swift e Drake. São os únicos com pelo menos 10 álbuns e 10 singles no topo das principais paradas americanas. E o tamanho desta carreira aparece no tempo com o primeiro álbum dela, número 1 dela, foi Like a Virgin, em 1985. 41 anos depois, Madonna continua no topo e ainda escrevendo muita história na música mundial. Agora, no rap, você ouve um dos grandes sucessos deste álbum, né? Confessions on the Flower, que Madonna rodou, e agora você ouve também no Happy Hour com Hang Up.

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1: Boa noite, ouvinte da 101. Acerte o seu relógio, 6:11, quarta-feira, dia 15 de julho de 2026. Eu trago para você a atualização do tempo para Rondonópolis. A mínima fazendo 19 graus, a máxima chegando na casa dos 32. Neste exato momento, sensação térmica de 25 graus, noite sem nuvens e também sem probabilidade de chuva. A umidade relativa do ar em 89%, lua para hoje é nova e o vento em sua média de 4 km por hora. Ainda segundo informações do site Climatempo, já para amanhã, quinta-feira, dia 16 de julho, a previsão de mínima será de 21 e a máxima podendo chegar na casa dos 32 graus.

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1: No mercado financeiro, o dólar caiu 0,1%, ficando em R$ 5,07. O euro teve crescimento de 0,4%, vendido a R$ 5,82. O Ibovespa caiu 0,36%.
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1: Olá para você que é fã do Cerveja para Descontrair, está começando mais um programa. Nesta semana nós estamos falando da cultura cervejeira de Londres, essa cidade muito importante dentro do cenário mundial. Nós falamos aqui da importância, falamos aqui da rede de pubs, dos estilos. E tem uma cerveja que não pode deixar passar em branco, que são chamadas de Real Ales ou as Cask Ales. Essas cervejas são muito diferentes do padrão que a gente encontra de cerveja hoje tradicional, até porque são cervejas com baixíssima carbonatação. Elas são bombeadas manualmente de barris, né, o chamado cask, para as torneiras. Por elas terem pouca carbonatação, um perfil mais maltado, com um dulçor mais intenso, muitas vezes as pessoas acham que a cerveja ou está estragada ou está choca. Mas não é, essa é uma característica, porque é uma cerveja que precisa ser servida de forma muito fresca, é uma cerveja que não é para armazenamento, e a partir do momento que esse barril ele é aberto, você tem aí mais ou menos de 24 a 36 horas para consumir, não mais do que isso, porque é uma cerveja que estraga muito fácil. O perfil das chamadas Real Ales são baixa carbonatação, como nós dissemos, uma graduação alcoólica também bem baixa, em torno ali de 4, no máximo 5.1, que dentro do grupo das cervejas Ale é considerado bem baixo, só para a gente ter uma ideia, né? Uma Pilsen hoje leve, a gente tem 4,5, né? Alguns Real Ales podem ter, como a gente disse, 4, 3.8, é até comum a gente ver esse tipo de cerveja com essa graduação alcoólica. São cervejas saborosas, mas bem delicadas, que precisam ser degustadas com muita paciência. Outro fator importante é a temperatura de serviço. Normalmente essas cervejas são servidas a temperaturas de 8 até 10 graus, o que para o padrão de cerveja tradicional é considerado como quente, né? Se a gente pensar que a gente sempre quer uma cerveja aí, pelo menos a temperatura negativa. E aí, gostou do nosso programa de hoje? Nós vamos ficando por aqui e você já sabe, cerveja é para descontrair, com moderação e responsabilidade.

Fechando essa edição do Rap com Frank Sinatra e Bonovox. Obrigado sempre pela sua companhia. Desejo você uma excelente noite de quarta-feira. Um grande abraço e fui!

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